0: Reportagem Graziele Bezerra.
1: E produtores rurais podem procurar na Embrapa orientações sobre as mudanças climáticas causadas pelo El Niño.
2: As previsões climáticas indicam mais chuva e temperaturas acima da média para a região sul do país nos próximos meses.
1: Diante desse cenário, produtores rurais podem adotar medidas de planejamento para reduzir os impactos nas lavouras e na pecuária.
3: O El Niño deve permanecer até o início de 2027 e trazer mais chuva, maior nebulosidade e temperaturas acima da média para a região sul do país. Mas, segundo especialistas, conhecer o fenômeno com antecedência permite reduzir riscos no campo. Orientações técnicas voltadas às principais atividades agropecuárias da região reúnem recomendações que podem auxiliar os produtores nesse planejamento, explica José Reinaldo Moraes, pesquisador da Embrapa Clima Temperado.
4: Ele reúne aí recomendações específicas para grãos, fruticultura, silvicultura, horticultura, pastagem, diversas aí, tipos de manejo, sempre com base no histórico de eventos anteriores que nós tivemos e também no conhecimento acumulado de anos, que a gente tem aí de convivência com esse fenômeno.
3: O documento recomenda que o produtor acompanhe as previsões meteorológicas oficiais, respeite o zoneamento agrícola de risco climático, planeje os investimentos e considere a contratação do seguro rural. A orientação é adaptar o manejo de acordo com cada cultura, já que os efeitos do El Niño variam entre lavouras e sistemas de produção. Nos cereais de inverno, como trigo, cevada e aveia, a atenção deve ser redobrada com doenças e com o planejamento da colheita. Para soja, milho e arroz irrigado, o foco está na drenagem das áreas, conservação do solo e monitoramento fitossanitário, para detectar pragas e doenças. Já na fruticultura, o excesso de chuva pode favorecer erosões, doenças e até comprometer a produtividade dos pomares. O pesquisador José Reinaldo da Embrapa ressalta que planejar pode evitar grandes perdas no campo.
4: Quanto antes o produtor incorporar essas orientações, no plano da sua safra, menor tende ele a sofrer os impactos financeiros, que pode levar o El Niño.
3: Além das recomendações para cada atividade, prevenir perdas começa antes mesmo da chegada das chuvas. O acompanhamento das informações climáticas e a adoção de práticas já conhecidas pela pesquisa ajudam o produtor a tomar decisões mais seguras e aumentar a capacidade de enfrentar os desafios provocados pelo El Niño. Reportagem Pablo Mundim.
2: E a chegada do El Niño com previsão de mudanças climáticas acendem o alerta dos cuidados para evitar doenças transmitidas por insetos e mosquitos, como dengue e chikungunya.
1: Altas temperaturas e maior volume de chuva em algumas regiões podem favorecer a circulação do mosquito Aedes aegypti a partir do segundo semestre desse ano.
2: E o Ministério da Saúde recomenda que estados e municípios intensifiquem as ações de vigilância e controle. Saiba mais com Diego Freitas.
5: O Ministério da Saúde emitiu uma nota técnica em que alerta estados e municípios para a possibilidade de aumento na transmissão de arboviroses, como dengue e chikungunya, em razão da previsão de ocorrência do fenômeno El Niño ao longo do segundo semestre deste ano. Segundo projeções citadas no documento, o aumento das temperaturas e das chuvas em algumas regiões e os períodos de seca em outras áreas podem favorecer a proliferação do mosquito Aedes aegypti. A estimativa é de cerca de 1.700.000 casos de dengue em 2027, considerando cenários climáticos que ainda podem ser atualizados. A orientação é reforçar as ações de vigilância e controle, com bloqueio da transmissão nos primeiros casos identificados, reorganização das atividades dos agentes de combate às endemias e adoção das medidas de controle do vetor. A população também deve eliminar possíveis criadores do mosquito, observar os sintomas das arboviroses e procurar atendimento de saúde ao surgimento dos primeiros sinais da doença. Para acompanhar os alertas, basta acessar o portal info.dengue.mate.br. Diego Freitas, para a Voz do Brasil.
1: Os Estados Unidos anunciaram novas tarifas de importação a produtos brasileiros.
2: E o governo brasileiro acaba de divulgar nota contestando a decisão.
1: A repórter Luana Karen está aqui no estúdio da Voz do Brasil e tem mais informações para a gente. Boa noite, Luana.
6: Boa noite, Luciana e Ellen. Boa noite aos ouvintes da Voz do Brasil. Olha, em nota divulgada há pouco, o governo brasileiro rechaçou a decisão do governo dos Estados Unidos de impor tarifas de 12,5% sobre produtos brasileiros. A nota nova tarifa está relacionada a investigações sobre trabalho forçado. De acordo com a nota assinada pela Secretaria de Comunicação Social da Presidência da República, ao longo da investigação, o Ministério do Trabalho e Emprego prestou explicações e forneceu farta documentação sobre a legislação brasileira e da atuação das autoridades aduaneiras para coibir importações de bens produzidos por trabalho forçado. O documento afirma que o Brasil é reconhecido há décadas pela Organização Internacional do Trabalho, pelos fortes compromissos assumidos no combate ao trabalho forçado. Além do compromisso internacional com o combate ao trabalho forçado, o governo brasileiro cita o compromisso interno intensificado pelas políticas domésticas de fiscalização, prevenção, acolhimento das vítimas e combate ao trabalho escravo contemporâneo. A nota ainda destaca que o governo brasileiro responsabiliza as empresas e indivíduos, aplicando multas severas e mantendo um cadastro de lista suja de empregadores.
2: Luana, e o governo indicou quais são as medidas que deve tomar a partir de agora?
6: Indicou sim, Ellen. O documento afirma que o Brasil iniciará imediatamente os trâmites para acionar os instrumentos previstos na Lei de Reciprocidade, aprovada por unanimidade pelo Congresso Nacional, e levará o tema ao Mecanismo de Solução de Controvérsias da Organização Mundial do Comércio. Ellen e Luciana.
1: Luana, muito obrigada pela sua participação ao vivo aqui na Voz do Brasil.
2: O papel da ciência é transformar a realidade e trazer melhorias práticas para o dia a dia da sociedade.
1: Com essa missão, o Prêmio Jovem Cientista chega à sua 32ª edição, destacando a inteligência artificial para o bem comum.
2: O objetivo é reconhecer projetos de estudantes e pesquisadores que utilizem a inteligência artificial para reduzir desigualdades, proteger o meio ambiente e melhorar os serviços públicos no Brasil.
1: Para falar sobre o prêmio e como a ciência pode revolucionar o uso da tecnologia no nosso dia a dia, eu e Nazi Brum conversamos mais cedo com Olival Freire Júnior, presidente do Conselho Nacional do Desenvolvimento Científico e Tecnológico, CNPq. Vamos ouvir. Nós vamos conversar agora sobre ciência. Presidente, muito obrigada pela sua participação aqui na Voz Brasil.
7: Muito obrigado.
1: Para começar, vamos falar sobre o Prêmio Jovem Cientista. O que é esse prêmio?
7: É uma das ações mais tradicionais do CNPq. Ela tem quase 50 anos de existência. É uma iniciativa conjunta do CNPq com a Fundação Roberto Marinho. E temos também sempre um patrocinador master que pode variar ao longo do tempo. Atualmente é a Shell. Qual é a importância desse prêmio? Eu gosto de dizer que prêmios são importantes em todas as atividades humanas. Acabamos de ver um exemplo de um prêmio que foi um fracasso para nós brasileiros. Qual é o brasileiro que não ficou frustrado com a Copa do Mundo? E qual é o brasileiro que não ficou contente com o desempenho do Wagner Moura e da Fernanda Torres na premiação do cinema? Então, prêmios são importantes em quaisquer atividades. E na ciência não é diferente. A particularidade desse prêmio, que é um prêmio para tentar fisgar um jovem promissor. Então não é o prêmio, não é um prêmio Nobel, não é o prêmio Álvaro Alberto, então não é o prêmio para o pesquisador já consolidado. Então é uma tentativa, nos mantendo na questão do futebol, de você olhar para a divisão de base e dizer aquilo ali tem futuro. Essa que é a ideia. Na última rodada, nós premiamos várias pessoas, algumas delas foram tão destacadas que na comemoração dos 75 anos do CNPq, nós convidamos alguns deles, Emanuele, Elisângela, o Raul, para apresentarem seus trabalhos para aquele público, que era um público diversificado, que estava comemorando os 75 anos do CNPq.
8: Uhum. Bom, presidente, esse ano, qual que é o tema do Prêmio Jovem Cientista e por que que ele foi escolhido?
7: Então, isso é muito importante porque o tema, ele orienta a escolha e orienta quem vai se candidatar, e a gente sempre busca um tema na fronteira da pesquisa. Já tivemos o tema, como no ano passado, o problema da mudança climática em escala global, e o tema desse ano é inteligência artificial relacionada ao bem comum. Esse dilema que o mundo inteiro hoje atravessa, de uma transição tecnológica disruptiva mas uma transição em que nós estamos preocupados com o modo como a sociedade incorpora e não se perde nessa transição.
1: E como é que o investimento em jovens talentos pode contribuir para esse desenvolvimento tecnológico, científico do país?
7: Veja, os prêmios, eles são importantes também pelo valor financeiro, pelas bolsas que são atribuídos. Mas eles também colocam luz sobre certos projetos. Eu falei dos projetos desse ano. Um dos projetos que eu posso reportar para vocês é um projeto que foi destacado. Era um projeto de você ter uma célula fotoelétrica portátil que aquele coletor de castanha na floresta amazônica, veja que eu estou falando de um produto que o Brasil vende para o mundo inteiro, não, Brasília Noites, aqui a gente chama de castanha do Pará, o pessoal do Acre, do Amapá vai me matar, né? Mas eu estou fazendo a ressalva, né? É a castanha do Brasil, né? E, então o prêmio é um kit portátil que você carrega nas costas. Eu confesso para vocês que eu participei da entrega desse prêmio. Eu achei importante, mas eu não entendi a profundidade do impacto desse prêmio. Eu só compreendi tempos depois, numa viagem ao Amapá, e eu conversando com mais calma com o orientador da Emanuele, e aí ele me explicou o tempo que o castanheiro passa sem contato telefônico, sem luz à noite, 40 dias, 60 dias. Então, você veja que é algo que, é claro que ainda é um projeto, é um piloto, ainda precisa chegar, ter escala para chegar no mercado, mas é algo que impacta na vida dos povos da Amazônia e impacta na economia brasileira, porque é o pessoal que coleta um dos produtos de exportação do Brasil.
8: Então, são projetos que podem fazer a diferença realmente, né?
7: Exatamente, exatamente.
1: E quem pode participar desse prêmio, que vai falar de inteligência artificial, que é um tema tão atual, como o senhor disse, né?
7: Em princípio, porque o prêmio tem faixas, então, em princípio, todos os alunos do segundo grau, da universidade, aluno de mestrado, aluno de doutorado, um jovem pesquisador já com doutorado, todos esses podem se candidatar. Aí tem que olhar no edital qual a faixa em que ele se enquadra.
1: E vamos lembrar que o endereço, para quem tiver interesse no prêmio, é jovemcientista.cnpq.br.
7: Perfeito.
1: Todo mundo pode participar e tentar impactar, mandar projetos que impactem, né, a vida, não só do cientista, mas também do país, né, presidente?
7: E se tiver alguma confusão, bota lá no Google, Jovem Pesquisador CNPq, não vai dar outro endereço, é esse que você acabou de falar.
8: Agora, presidente, vamos falar rapidamente sobre a SBPC, a Sociedade Brasileira para o Progresso da Ciência, que começa agora. Como é que vai ser a participação do CNPq?
7: Veja, a SBPC é uma entidade da sociedade civil, até um pouco mais antiga do que o CNPq, né? Mas que tem tido um importante papel ao longo da história do Brasil. É a voz do cientista que como sociedade civil se dirige à própria sociedade e ao governo. Então, o CNPq sempre apoiou essa reunião da Sociedade Brasileira do Progresso da Ciência e sempre participou dessa reunião. Esse ano, em Niterói, belíssima cidade, nós vamos participar com uma atração, dentre outras, que essa atração eu queria chamar a atenção. Nós concebemos uma linha do tempo, a propósito dos 75 anos do CNPq, uma linha do tempo que dá corpo e voz ao lema dos 75 anos, que é olhando bem, tem CNPq. É a ideia de que em muitas das atividades de ciência e tecnologia que nós brasileiros nos orgulhamos, por vezes a gente não percebe que tem a marca do CNPq. Então, nessa linha do tempo, a gente vai encontrar, por exemplo, pesquisa de petróleo em águas profundas, tem o DNA do CNPq. A atividade do ITA, que permitiu a criação da Embraer, que hoje o Brasil tem a terceira empresa de aeronáutica do mundo, tem o DNA do CNPq. Citei esses exemplos, mas tem, eu diria, vários outros. O desafio do enriquecimento do urânio, o desafio de ter transformado o Brasil nessa enorme potência agrícola, tem lá o selo da Embrapa, Não? Então, por vezes, o selo CNPq não aparece tão diretamente. É preciso olhar bem para ver o apoio do CNPq. Então, quem tiver a oportunidade de ir a Niterói, eu convido para que passe no estande do CNPq para ver essa linha do tempo.
1: Muito obrigada pela sua participação aqui na Voz do Brasil. A gente conversou com o presidente do Conselho Nacional de Desenvolvimento Científico e Tecnológico, Olival Freire Júnior. Muito obrigada, presidente.
7: Eu agradeço a vocês pela possibilidade de falar do CNPq, de falar da pesquisa no Brasil, e agradeço também, claro, à EBC e ao público que nos acompanhou.
2: E a consulta ao terceiro lote de restituição do Imposto de Renda 2026 será aberta nesta sexta-feira, dia 24 de julho.
1: Quem ainda não recebeu a restituição deve verificar se há inconsistências.
2: Saiba como verificar a restituição e resolver possíveis pendências.
9: A consulta ao terceiro lote da restituição do Imposto de Renda será liberada nesta sexta-feira, dia 24, a partir das 9 horas. Mais de 2 milhões e 700 mil contribuintes serão contemplados e o pagamento está previsto para o dia 31 de julho. Para saber se a sua restituição foi liberada, basta acessar o serviço Meu Imposto de Renda no site da Receita Federal ou consultar pelo aplicativo oficial do órgão em celulares e tablets. De acordo com a Receita Federal, cerca de 165 mil restituições não foram creditadas, porque o contribuinte informou o CPF como chave PIX para recebimento, mas não possui conta bancária vinculada a essa chave. Nesses casos, é possível cadastrar uma chave PIX CPF junto a uma instituição financeira, atualizar os dados pelo serviço Meu Imposto de Renda ou enviar uma declaração retificadora. Após o processamento, permanecerão pendentes apenas restituições que ficaram retidas em malha fiscal ou que apresentam inconsistências nos dados bancários informados para recebimento, como os casos relacionados à chave PIX. Thaís de Araújo, para a Voz do Brasil.
1: Atenção, microempreendedores individuais e microempresários.
2: A implantação do novo Cadastro Nacional da Pessoa Jurídica pela Receita Federal vai suspender temporariamente os serviços de abertura, alteração e baixa de empresas realizadas pelas juntas comerciais.
1: Até o próximo sábado, às 7 horas da manhã, a base do CNPJ fica disponível apenas para consultas.
2: No sábado, a base ficará totalmente indisponível, impossibilitando consultas e qualquer outra operação relacionada ao cadastro.
1: O prazo para o restabelecimento total dos serviços está previsto para segunda-feira, 27 de julho.
2: A emissão do novo formato do CNPJ alfanumérico está marcada para o dia 31 de julho.
1: E atenção, estudantes, termina amanhã o prazo para os pré-selecionados da primeira chamada do ProUni entregarem a documentação que comprova as informações de inscrição à instituição de ensino onde foram selecionados.
2: Neste segundo semestre, o programa oferece mais de 471 mil bolsas de estudos parciais e integrais em todo o país.
10: Os estudantes pré-selecionados no programa Universidade para Todos, o ProUni, do segundo semestre deste ano, têm até sexta-feira, dia 24, para comprovar as informações passadas durante a inscrição. A documentação exigida pode ser apresentada diretamente na instituição em que o aluno foi pré-selecionado. É responsabilidade do candidato verificar com a universidade os horários e locais para realizar este processo. A perda do prazo ou não comprovação das informações implicará na reprovação dos alunos. Quem não foi pré-selecionado nesta etapa poderá participar da segunda chamada do ProUni, prevista para o dia 5 de agosto. Também será possível manifestar interesse na lista de espera entre os dias 26 e 27 de agosto. A divulgação da lista ocorrerá no dia 1º de setembro. E a comprovação das informações deve ser feita entre 1º e 14 de setembro. Nesta edição, o ProUni recebeu mais de 529 mil inscrições e ofertou 471.304 bolsas de estudo em 380 cursos de graduação. A iniciativa oferece bolsas de estudo integrais que cobrem 100% do valor da mensalidade e parcialmente parciais, que correspondem a 50%. A iniciativa é realizada duas vezes ao ano. Mais informações em acessounico.mec.gov.br/ProUni. Thaísa Vitória para a Voz do Brasil.
1: O Ministério da Educação recebe até o dia 31 de julho a declaração do Censo Escolar 2026 e orienta gestores a preencherem os dados referente aos alunos da educação especial.
2: Eles podem acessar um guia do INEP com orientações específicas sobre oferta de atendimento educacional especializado.
1: Os dados devem ser fornecidos em educacenso.inep.gov.br.
2: E essas foram as notícias do Governo Federal.
1: Uma realização da Secretaria de Comunicação Social da Presidência da República.
2: Com produção da empresa Brasil de Comunicação.
1: Fique agora com as notícias do Poder Judiciário e do Congresso Nacional. Uma boa noite.
2: Boa noite e até amanhã.
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13: Decisão do Supremo Tribunal Federal permite retomada da cobrança de IPTU em Teresina, no Piauí.
14: STJ reafirma que quando a vítima de homicídio deixa filhos menores, essa consequência pode aumentar a pena base do condenado.
13: TSE orienta tribunais regionais a criarem parcerias com instituições especializadas para combater a desinformação eleitoral.
14: Boa noite, eu sou Marcela Luiza.
13: Eu sou Walter Lima.
14: O Supremo Tribunal Federal suspendeu o liminar do Tribunal de Justiça do Piauí, que havia interrompido a cobrança de IPTU na cidade de Teresina.
13: De acordo com a decisão do ministro Alexandre de Moraes, o município declarou que a queda da arrecadação poderia causar grave impacto na economia pública e comprometer a execução de serviços essenciais. Fernanda Porto.
15: Diante da urgência, o caso foi julgado pelo ministro Alexandre de Moraes, que está na presidência do STF nesta segunda quinzena de julho. Ao atender o pedido para restabelecer a cobrança do imposto, o ministro Alexandre de Moraes considerou o levantamento da Secretaria Municipal de Finanças de Teresina, que indica que a paralisação da cobrança do IPTU impactou em arrecadação de mais de 84 milhões de reais. Na decisão, o ministro Alexandre de Moraes ressaltou que o município demonstrou que a queda de arrecadação poderia causar grave impacto na economia pública e comprometer a execução de serviços essenciais.
14: Quando a vítima de um homicídio deixa filhos menores, essa consequência pode aumentar a pena base do condenado.
13: Esse entendimento foi reafirmado pelo Superior Tribunal de Justiça. Fátima Uchoa.
16: Agora, sob o rito dos recursos repetitivos, a terceira sessão do STJ fixou essa tese que deve ser observada por juízes e tribunais. De acordo com o relator ministro Reinaldo Soares da Fonseca, o fato de a vítima do crime deixar filhos menores pode repercutir no aspecto material e gerar impacto em questões emocionais. Mas esse posicionamento não pode ser aplicado automaticamente porque transformaria uma circunstância judicial em fator objetivo de aumento da pena. Ainda segundo o ministro, não é necessário exigir a comprovação de impacto excepcional ou individualizado para os dependentes da vítima, sob o risco de se esvaziar a própria finalidade da análise dessa circunstância judicial.
14: O Tribunal Superior Eleitoral orienta tribunais regionais a criarem parcerias com instituições especializadas para combater a desinformação eleitoral.
13: A ação permitirá a ampliação da capacidade técnica da Justiça Eleitoral, garantindo segurança jurídica na análise de processos que envolvam desinformação e conteúdo gerado por inteligência artificial. Juliana Cariri.
17: Os acordos poderão prever o compartilhamento de metodologias, o acesso a profissionais especializados, laboratórios e ações de capacitação. O TSE ressalta que as parcerias não alteram as competências das autoridades judiciárias nem as garantias.
14: Tribunal Superior do Trabalho mantém decisão que anulou reintegração de metalúrgico demitido por justa causa.
13: O trabalhador foi dispensado após comentar em rede social sobre a empresa em que ele trabalhava. Marla Lacerda.
18: O metalúrgico havia sido reintegrado por decisão provisória em primeira instância, alegando que sofria de depressão e que não podia ser dispensado por motivo de doença ocupacional. Mas o TRT de Campinas, São Paulo, suspendeu a medida. O caso foi analisado então pela SDI2 do TST, que confirmou a decisão de segundo grau. Para o colegiado, ainda não há elementos suficientes para concluir que a demissão foi irregular. Os ministros destacaram também que a estabilidade pela doença ocupacional não impede a dispensa por justa causa. Portanto, a validade da demissão ainda será analisada na ação principal após a produção das provas necessárias.
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14: Uma boa noite.
13: E até amanhã.
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20: Eu sou Humberto Pinheiro e estes são os destaques de hoje do Jornal do Senado, que começa agora. Nova lei fortalece a produção nacional de medicamentos e vacina. Piso dos professores, frete rodoviário e renovação da CNH estão entre as medidas aprovadas pelo Senado. Emendas parlamentares para shows podem ser proibidas. Boa noite. Foi sancionada a lei que cria a Estratégia Nacional para o Desenvolvimento do Complexo Econômico Industrial da Saúde. A nova legislação busca fortalecer a produção nacional de medicamentos, vacinas, equipamentos e insumos médicos. O objetivo é reduzir a dependência do Brasil de produtos importados, ampliar a capacidade da indústria nacional e garantir mais segurança no abastecimento do sistema de saúde. A reportagem é de Patrícia Oliveira.
21: São mecanismos para incentivar empresas e instituições de pesquisa a desenvolver e fabricar esses produtos no país. A nova lei também amplia parcerias entre o governo, universidades e empresas e prevê linhas de crédito. Para o relator do projeto que deu origem à lei, senador Rogério Carvalho, do PT de Sergipe, a pesquisa tecnológica em saúde deve se voltar para soluções dos problemas brasileiros.
22: A pandemia de Covid-19 demonstrou que buscar a autossuficiência em fármacos, vacinas e equipamentos hospitalares é um dever do Estado para assegurar o direito constitucional à saúde.
21: A nova lei também altera normas do SUS e a lei de licitações para facilitar as compras públicas no setor de saúde.
20: No primeiro semestre de 2026, o Senado aprovou medidas provisórias que tratam do piso salarial dos professores da educação básica e do frete rodoviário de cargas. Os senadores também deram aval à renovação automática da Carteira Nacional de Habilitação. Repórter Pedro Pincer.
23: O Congresso Nacional aprovou medidas provisórias importantes, como a que reajusta o piso salarial dos professores da educação básica para R$ 5.130,63 em 2026, um aumento de 5,4% sobre o valor anterior, com ganho real de 1,5 ponto percentual acima da inflação. O texto aprovado estabelece novo cálculo para reajuste anual. A senadora professora Dorinha Seabra, do União do Tocantins, destacou a importância de valorizar o trabalho dos docentes.
24: Não tem educação boa, nem educação de qualidade, se os profissionais da educação não forem devidamente respeitados e valorizados. Esse é o nosso apelo para que, a partir do piso, as carreiras sejam reorganizadas nos diferentes... diferentes municípios brasileiros e nossos estados.
23: Outro destaque foi a medida provisória que altera as regras e o cálculo do piso mínimo do frete rodoviário de cargas para considerar custos operacionais. A medida beneficia os caminhoneiros por estabelecer novas regras de regulamentação para empresas que contratem caminhoneiros para a realização de transporte rodoviário de cargas. Para o senador Stevenson Valentim, do Podemos do Rio Grande do Norte, a medida faz justiça e traz tranquilidade para a categoria.
0: Entendo que esse viés da multa já atingiu a sua pedagogia e permanecer com essa injustiça é passar uma ideia de vingança e que não contribui em nada para a sociedade. É importante que o caminhoneiro esteja preocupado com a carga, com seu horário de entrega, com a distância da família, com as condições das nossas rodovias.
23: Outra medida provisória aprovada no primeiro semestre do ano garante a renovação automática da Carteira Nacional de Habilitação de motoristas que, ao término da validade do documento, estiverem no Registro Nacional Positivo de Condutores.

0: cria o Prêmio Nacional da Educação Brasileira. A ideia, apresentada pelo senador Camilo Santana, do PT do Ceará, reconhece estratégias e iniciativas para a promoção de avanços na melhoria da qualidade da aprendizagem na educação básica feitas por estados, municípios, escolas ou estudantes brasileiros. Camilo Santana, atual presidente da Comissão de Educação do Senado, ressalta que todas as formas de desenvolvimento da educação brasileira devem ser valorizadas.
1: Eu sempre digo que a educação precisa estar acima de qualquer questão política ou partidária nesse país. Está em jogo a qualidade da educação para nossas crianças e jovens desse país. Temos muito ainda a fazer, muito caminho a ser percorrido.
0: O prêmio terá 8 categorias e regulamento posterior irá definir a forma de seleção dos vencedores. A proposta de criação do Prêmio Nacional da Educação Brasileira ainda será analisada pelas comissões do Senado.
2: Um projeto apresentado no Senado tipifica como ilícito o uso de emendas parlamentares para o financiamento de shows e apresentações artísticas. A medida pretende modificar a lei de improbidade administrativa para penalizar os gestores públicos infratores de maneira mais dura e até mesmo com a perda da função. Mais informações com o repórter Douglas Castilho.
3: Apresentado pelo senador Eduardo Girão, do Novo do Ceará, o texto prevê que o uso de emendas parlamentares para financiamento de shows e apresentações artísticas seja enquadrado como ato que causa prejuízo ao erário. Essa modalidade de infração tem também como sanções a perda dos direitos políticos por até 8 anos, multa de até 2 vezes o valor do dano causado e o ressarcimento integral dos danos verificados.
4: É um dinheiro que se evapora e que, se for em equipamentos para o hospital, fica lá por anos, por décadas, né? E esse projeto nosso visa normatizar isso e considerar como improbidade administrativa, com punição.
3: O autor do projeto justificou ainda que a medida pode combater o superfaturamento e os desvios que costumam ocorrer nesse tipo de transação. Além disso, segundo ele, haveria diversas vezes um conflito de interesses, pelo fato de gestores usarem dinheiro público para contratarem bandas ou grupos que têm eles próprios como empresários. O projeto aguarda a destinação para discussão nas comissões do Senado.
2: Mais de 158 milhões de brasileiros estão aptos a votar nas eleições de 4 de outubro. O número é o maior da história e representa um crescimento de mais de 2 milhões de eleitores em relação a 2022. No primeiro turno, os eleitores vão escolher presidente da República, governadores, 2 senadores, deputados federais, deputados estaduais e distritais. A reportagem é de Rodrigo Rezende.
0: 158 milhões e 700 mil pessoas devem decidir os mandatários dos próximos anos para a presidência da República, governos estaduais e distrital, Senado, Câmara dos Deputados e Assembleias Estaduais. Em relação às eleições de 2022, houve um acréscimo de 2 milhões e 200 mil eleitores. As mulheres representam quase 53% do eleitorado e cerca de 3 milhões e 500 mil eleitores têm 18 anos ou menos. O presidente do Tribunal Superior Eleitoral, ministro Nunes Marques, ressalta que a população brasileira é soberana para escolher seus representantes e definir o futuro do país.
5: O futuro da nossa democracia não será delineado por máquinas, mas pelos milhões de brasileiras e brasileiros que depositam nas urnas sua mensagem de esperança, traduzida no voto direto, secreto, universal e periódico.
0: Os 3 maiores colégios eleitorais estão na região sudeste: São Paulo, com 34 milhões, Minas Gerais com 16 milhões e Rio de Janeiro com quase 13 milhões de eleitores. 918 mil brasileiros vivendo no exterior estão aptos para votar.
2: O senador Wellington Fagundes, do PL de Mato Grosso, defendeu o projeto de lei que permite a destinação de emendas parlamentares da saúde para o atendimento pré-hospitalar realizado pelos corpos de bombeiros militares. Na análise dele, a proposta reconhece que esse serviço integra a rede de atendimento em saúde e amplia as responsabilidades de investimento na estrutura das corporações. Trabalhos técnicos de Josivaldo Souza. O Jornal do Senado fica por aqui. Acompanhe agora as notícias da Câmara dos Deputados. Boa noite.

0: 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Câmara dos Deputados. Câmara transforma em lei atendimento a brasileiras que vivem no exterior.
1: Herdeiros poderão retirar valores de até 40 salários mínimos sem inventário.
0: Comissão aprova inclusão digital de alunos com deficiência da rede pública.
1: Boa noite. A Comissão de Educação aprovou a criação da Política de Alfabetização Digital das Pessoas com Deficiência. A repórter Sofia Peçanha tem os detalhes da votação.
2: A Comissão de Educação da Câmara dos Deputados aprovou o projeto que institui a Política Nacional de Alfabetização Digital das Pessoas com Deficiência. Antes disso, o texto também foi aprovado pela Comissão de Defesa dos Direitos das Pessoas com Deficiência. A proposta tem como objetivo garantir o letramento digital de estudantes com deficiência da rede pública de ensino. Isso inclui desde o uso básico de computadores e internet, até ferramentas que auxiliam na comunicação, no acesso à informação e no desenvolvimento escolar. A relatora do projeto na Comissão de Educação, a deputada Maria Rosas, do Republicanos de São Paulo, destacou a importância da medida para promover a inclusão.
3: Aprovar essa Política Nacional de Alfabetização Digital, especificamente para as pessoas com deficiência, é um marco para que nós possamos trazer e falar na ação a pessoa com deficiência, dizendo: nós lutamos pela inclusão dos direitos da pessoa com deficiência.
2: Para isso, o projeto prevê a capacitação de professores e gestores, a adaptação dos métodos de ensino e investimento em infraestrutura tecnológica nas escolas, como equipamentos e conexão à internet. A ideia é que a tecnologia deixe de ser um obstáculo e passe a ser uma ferramenta de inclusão, como ressaltou a relatora ao afirmar que a transformação digital precisa considerar as necessidades de todos os estudantes.
3: A transformação digital da educação somente se realiza plenamente quando contempla a diversidade dos estudantes e assegura a eliminação de barreiras que dificultam o acesso à participação e aprendizagem das pessoas com deficiência.
2: A política de educação digital para pessoas com deficiência também estabelece que o desenvolvimento dos alunos e da instituição deverá ser acompanhado bimestralmente. Segundo o autor da proposta, o deputado Carlos Henrique Gaguinho, do União de Tocantins, com mais acesso e preparo, os estudantes com deficiência podem ter mais autonomia nos estudos, mais participação nas atividades escolares e melhores oportunidades no futuro, inclusive no mercado de trabalho. O próximo passo para a aprovação da Política Nacional de Alfabetização Digital das Pessoas com Deficiência será a análise pela Comissão de Finanças e Tributação. Da Rádio Câmara de Brasília, Sofia Peçanha.
0: Educação. Bibo Nunes, do PL do Rio Grande do Sul, é autor do projeto que proíbe a aprovação automática de alunos não alfabetizados nos 3 primeiros anos do ensino fundamental. O texto altera a Lei de Diretrizes e Bases da Educação Nacional e aguarda análise pela Comissão de Constituição e Justiça.
4: Tem que saber ler e escrever, isso é o mínimo. Escola é para educar, que acima de tudo o objetivo das escolas é a educação. Se não for educação, não tem o menor fundamento. Espero que aprove para o bem da educação no Brasil. Não tem fundamento uma criança do primeiro, segundo, terceiro ano serem aprovados sem saber ler e escrever. Essa é a minha luta para melhorar de fato a educação no Brasil.
1: Bibo Nunes acredita que a promoção automática dos alunos serve apenas para melhorar indicadores educacionais. Na avaliação do deputado, a medida desestimula estudantes e professores, cria uma falsa sensação de aprendizado e compromete a qualidade da educação.
0: Justiça. Comissão aprova a proposta que permite até 40 salários mínimos para a retirada de valores a herdeiros. A repórter Júlia Lopes explica a atualização dos valores.
5: A Comissão de Finanças e Tributação da Câmara dos Deputados aprovou um projeto que atualiza para até 40 salários mínimos, o equivalente hoje a R$ 64.840, o valor que poderá ser liberado a herdeiros sem necessidade de inventário em cadernetas de poupança e fundos de investimento. A proposta foi apresentada pelo deputado Celso Russomano, do Republicanos de São Paulo, e altera a lei que trata do pagamento a dependentes ou sucessores de valores não recebidos em vida pelo titular, como restituições no imposto de renda e outros tributos. A regra vale para casos em que não há outros bens sujeitos a inventário. No texto, o autor explica que, nesses casos, os herdeiros costumam utilizar os valores recebidos para cobrir despesas como impostos, custas judiciais e honorários de advogados, entre outros gastos. O relator da proposta, deputado Hildo Rocha, do MDB do Maranhão, afirma que a atualização é necessária, porque a legislação atual utiliza como referência a obrigação do Tesouro Nacional, a OTN, que não existe mais, o que gera dificuldades de interpretação.
6: Essa regra já existia, só que como ele estava estipulado, referenciado em cima de um título do governo, que era a antiga OTN, e como a OTN não existe mais, não existia mais a referência de até quanto poderia ser pago de forma imediata para a viúva, ou para o viúvo, ou para o filho. Então isso impedia a evolução e a facilidade e a rapidez da transferência desses recursos de uma conta para a conta do herdeiro. E isso é facilitado agora.
5: Além disso, a proposta altera o Código de Processo Civil para estabelecer que o juiz não poderá negar o pedido de gratuidade da justiça apenas com base na renda de um herdeiro ou na posse de um imóvel. O projeto, que busca atualizar o limite a ser retirado por herdeiros em cadernetas de poupança e outras aplicações no valor até 40 salários mínimos, segue em análise na Comissão de Constituição e Justiça. Da Rádio Câmara de Brasília, Júlia Lopes.
7: Economia.
1: A Câmara aprovou proposta que garante imunidade tributária aos templos religiosos e suas entidades filantrópicas, também sobre tributos incidentes no consumo de bens e serviços. Marcelo Crivella, do Republicanos do Rio de Janeiro, afirma que a medida regulamenta um direito já previsto na Constituição.
8: Essa é a grande, eu diria, notícia para os templos religiosos, é fazer com que a imunidade prevista na Constituição Federal se torne realidade com relação aos tributos que incidem no consumo de bens e de serviços. Essa PEC foi aprovada no plenário com 385 votos favoráveis, 93 votos contrários e 7 abstenções. Portanto, teve ampla maioria.
0: Na opinião de Marcelo Crivella, a medida pode reduzir os custos de igrejas e instituições beneficentes na aquisição de equipamentos e insumos utilizados em atividades religiosas, assistenciais e sociais. A proposta agora será analisada pelo Senado.
7: Eleições.
1: Depois de ser aprovado na Comissão de Constituição e Justiça, o projeto que aumenta o prazo para transferência de domicílio eleitoral está pronto para ser votado pelo plenário da Câmara.
0: A proposta também altera as regras para comprovação de vínculo com a localidade, como informa a repórter Silvia Munhato.
9: A Comissão de Constituição e Justiça da Câmara aprovou o projeto que amplia de 150 para 180 dias antes das eleições o prazo final para o pedido de transferência do domicílio eleitoral. Pelo texto, o tempo de residência mínima no novo município também muda de 3 para 6 meses. A deputada Júlia Zanatta, do PL de Santa Catarina, relatora do texto, foi favorável à mudança.
10: A prática do turismo eleitoral, a transferência fraudulenta de domicílio com fins meramente eleitoreiros, constitui uma burla que corrói a representatividade democrática e a soberania popular em sua dimensão municipal. O voto é o exercício de soberania localizado e a fraude de domicílio rompe o nexo da pertinência essencial entre o eleitor e a comunidade política local, cujos rumos ele pretende definir.
9: A proposta também altera a forma de comprovação de vínculo com a localidade. Será exigida a apresentação de comprovante de residência oficial em nome do eleitor, como contas de água, luz, gás, telefone fixo ou correspondência oficial de órgãos governamentais. A lei atual permite a comprovação por meio de declaração do próprio eleitor ou outros meios que forem considerados convincentes pelo juiz eleitoral. Da Rádio Câmara de Brasília, Silvia Munhato.
7: Desenvolvimento Regional.
1: Rodrigo Hollenberg, do PSB, teme que o empréstimo de 6 bilhões de reais feito pelo governo do Distrito Federal para cobrir o rombo do Banco de Brasília, no caso Master, comprometa a saúde e a educação públicas. Por isso, o deputado acionou a justiça em defesa de crianças e famílias atípicas.
11: Nós, então, oficiamos ao Ministério Público do Distrito Federal e Territórios, solicitando que determine que o governo do Distrito Federal faça concurso para orientadores educacionais, para que essas crianças, esses jovens com deficiência possam ser acolhidos adequadamente na rede pública de educação do Distrito Federal. Do mesmo modo, nós estamos solicitando ao governo do Distrito Federal que realize a contratação de médicos, de enfermeiros, de técnicos de enfermagem, que possam garantir o atendimento a essas famílias.
0: Presidente da Comissão de Defesa dos Direitos das Pessoas com Deficiência, Rodrigo Hollenberg, relata o drama de famílias atípicas sem atendimento adequado e lamenta a falta de concurso para orientadores educacionais no Distrito Federal desde 2017.
7: Previdência.
1: O tempo para a aposentadoria de policiais militares e bombeiros poderá ser reduzido. Uma proposta aprovada pela Câmara permite que os estados e o Distrito Federal editem leis locais para diminuir esse prazo. Confira na reportagem de Maria Neves.
12: Aprovado na Comissão de Constituição e Justiça da Câmara dos Deputados, projeto que reduz o tempo de serviço de policiais e bombeiros militares para ter direito à aposentadoria integral, pode seguir para o Senado. Pela proposta, os estados poderão editar legislação própria para reduzir em até 5 anos o tempo mínimo de exercício na função para receber proventos integrais. O autor do projeto, deputado Júnior Amaral, do PL Mineiro, argumenta que a medida busca trazer justiça para policiais e bombeiros militares que trabalham em condições difíceis e são pouco valorizados.
13: Os profissionais de segurança pública no Brasil já sofrem com falta de retaguarda jurídica, já sofrem com falta de logística adequada para trabalhar, já sofrem com baixos salários. Então essa questão da previdência é algo mínimo que a gente pode fazer aqui na Câmara dos Deputados para impedir que esses homens e mulheres sejam ainda mais desprestigiados, como infelizmente são historicamente no nosso país.
12: Atualmente, a lei exige 35 anos de serviço para militares receberem a aposentadoria com valor integral. Desse tempo, pelo menos 30 anos devem ser em atividades militares. Com o texto aprovado, o período mínimo de atividade militar poderá cair de 30 para 25 anos. Na regra de transição vigente, militares que ingressaram no cargo há mais tempo, antes de 2020, e ainda não cumprem os requisitos, têm de contar pelo menos 25 anos de serviço militar, mais um pedágio. Eles devem trabalhar mais 4 meses para cada ano que falta. A proposta também permite que os estados reduzam esse tempo de pedágio para 20 anos por lei local. Da Rádio Câmara de Brasília, Maria Neves.
0: Tarcísio Mota, do PSOL do Rio de Janeiro, apresentou projeto que estabelece regras para a aplicação de recursos dos regimes próprios de previdência dos servidores públicos. A proposta busca reduzir os riscos nas aplicações financeiras e aumentar a segurança do dinheiro destinado às aposentadorias.
14: Nós não podemos deixar que os institutos de previdência e os governos apliquem os recursos dos servidores em bancos que não têm condições de garantir a liquidez e garantir a rentabilidade e garantir que esses recursos não serão perdidos. Então, a proposição desse PLP é de que os institutos de previdência de cada município brasileiro e dos estados brasileiros, eles tenham um limite, que 80% dos recursos dos servidores sejam obrigatoriamente aplicados em títulos que estão lastreados no Tesouro Nacional e em bancos públicos que dão garantia de que esse recurso não será perdido. E os demais 20% sejam aplicados em critérios muito rígidos de solidez dessas instituições financeiras.
1: Segundo Tarcísio Mota, a medida evita perdas em aplicações de alto risco e garante maior segurança aos recursos descontados de cada servidor. Ele argumenta ainda que o texto reduz a influência de interesses políticos e financeiros na gestão dos fundos previdenciários dos servidores.
7: Habitação.
0: Padre João, do PT de Minas Gerais, defende a aprovação de projetos que incentivam cooperativas habitacionais a participarem do Minha Casa Minha Vida. Ele avalia que a contribuição dessas entidades pode ampliar o acesso à casa própria com unidades mais acessíveis e de melhor qualidade.
15: Então temos que continuar avançando e avançando também com a nossa relatoria, com o projeto de lei que garanta a autogestão. Ou seja, além da responsabilidade e disposição de estados, do Distrito Federal e municípios, a sociedade civil organizada em forma de entidade ou cooperativa poder não só construir as moradias na forma de autogestão, mas também outros equipamentos importantes para a comunidade.
1: Padre João observa que o déficit habitacional atinge quase 5 milhões e 700 mil famílias no país. Ele afirma que a autogestão dá segurança jurídica a experiências já existentes e permite incluir equipamentos comunitários nos empreendimentos habitacionais.
7: Segurança Pública.
0: A Câmara aprovou proposta que transforma em lei o atendimento a brasileiras no exterior. Saiba mais sobre o assunto na reportagem de Paula Bittar.
9: A Comissão de Constituição e Justiça da Câmara aprovou uma proposta que transforma em lei a política de atendimento a brasileiras que vivem no exterior por meio dos Espaços da Mulher Brasileira. A iniciativa, desenvolvida pelo Ministério das Relações Exteriores em consulados brasileiros, oferece orientação e apoio especializado com prioridade a mulheres em situação de vulnerabilidade. Entre os objetivos da política estão o combate à violência doméstica, a orientação sobre direitos e o apoio à capacitação profissional, ao empreendedorismo feminino e ao aprimoramento educacional. O texto aprovado também prevê que o atendimento poderá contar com profissionais especializados e instituições parceiras em áreas como imigração, direito de família, legislação trabalhista e previdenciária, apoio psicológico e capacitação linguística, educacional e financeira. A proposta estabelece que a implantação dos Espaços da Mulher Brasileira ocorrerá de forma gradual, conforme a avaliação do Itamaraty. A prioridade será dada às localidades onde houver maior necessidade de reforço do atendimento às mulheres, conforme a disponibilidade de orçamento, funcionários e de espaço físico nas repartições consulares. De acordo com dados do Ministério das Relações Exteriores, a rede consular brasileira realizou 1.556 atendimentos a brasileiras vítimas de violência doméstica e de gênero no exterior em 2023. Segundo a relatora na comissão, deputada Maria do Rosário, do PT do Rio Grande do Sul, o projeto garante a segurança jurídica de uma prática que o Itamaraty já desenvolve com sucesso.
16: Os objetivos específicos da criação deste espaço da mulher brasileira é o combate à violência doméstica, é a defesa das imigrantes contra a discriminação e a orientação a elas para a salvaguarda dos seus direitos humanos, é garantir a sua capacitação, o apoio ao empreendedorismo feminino, o apoio ao respeito, o aprimoramento educacional. Então, estas mulheres brasileiras que vivem no exterior passarão a ter um apoio maior dentro dos consulados como mulheres. E esse trabalho, sinceramente, será muito importante para a valorização dessas mulheres e tranquilidade das suas famílias que se encontram aqui no Brasil.
9: O projeto que transforma em lei a política de atendimento a brasileiras que vivem no exterior por meio dos Espaços da Mulher Brasileira já pode ir diretamente para o Senado, a menos que haja recurso para votação antes pelo plenário da Câmara. Da Rádio Câmara de Brasília, Paula Bittar.
7: Meio Ambiente.
1: Delegado Palumbo, do Podemos de São Paulo, é autor de projeto de lei que aumenta a punição para quem maltratar animais. O deputado explica que a proposta eleva a pena máxima de prisão dos atuais 5 para até 12 anos para os condenados por esse tipo de crime.
17: Nós estamos lutando. O meu projeto estipula uma pena de até 12 anos de cadeia. O indivíduo que maltrata o animal tem que ficar encarcerado, de preferência trabalhando para pagar o próprio sustento. É assim que a gente trata criminoso, gente desalmada, que não tem coração, que maltrata os animais. Se esse projeto for aprovado, espero que seja, nós estamos lutando para isso, o criminoso que maltratar animal vai ficar 12 anos enjaulado, que é onde ele tem que ficar.
0: Delegado Palumbo argumenta que a legislação atual não consegue manter presos os autores de maus tratos. O parlamentar também destaca sua atuação em defesa da causa animal e cita outras iniciativas apresentadas por ele ao longo da vida pública.
1: Termina agora o Jornal Câmara dos Deputados, produzido pela Rádio Câmara, com trabalhos técnicos de Everson Urani e a apresentação de José Carlos Andrade e Luciana Vieira. Uma boa noite para você.
0: Ótima noite. A Voz do Brasil volta amanhã.
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0: Bom dia, eu sou a Sol e nós vamos estar juntos a partir de agora até as 10 horas da manhã com muita música, sua participação pelo 999-86-1050. Vem dar seu recadinho nessa sexta-feira, mandar sua foto, falar o que você vai fazer ou tá fazendo, né? Porque tem gente que já tá madrugando junto comigo, já tá se arrumando para trabalhar, vai sair de um plantão daqui a pouquinho ou vai para um plantão. Você que tá saindo de qualquer cantinho aí do Espírito Santo, para vir para Vitória aqui, para poder fazer uma consulta, cuidar da sua saúde. Então, vamos renovar as nossas esperanças para esta sexta-feira e fazer dela a melhor sexta-feira de nossas vidas. Eu sei que na vida da gente acontece tanta coisa, né? São tantos desafios, mas a gente não pode perder as esperanças. Então, a palavra de hoje para essa sexta-feira, que está nublada, chuvosa aqui na Grande Vitória, para mim e para você, não desista. O que hoje parece pesado pode ser o início de uma grande transformação. Acredite. Bom dia.

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0: Na Litoral, eu tô legal. Muito bom dia, 111. Seja muito bem-vindo à Rádio Litoral FM 999-86-1050, WhatsApp, para você mandar seu recadinho, como fez aqui, ó, José Aécio Ferreira. Falou, Sal, sextou, hein? Vamos tomar uma caipirinha mais tarde para esquentar esse friozinho. É, tá friozinho e tá chovendo aqui na Grande Vitória. Beijo, bom dia para você.
1: Sextou, bebê. Uma Luiz, sexta-feira, um final de semana abençoado para todos meus amigos ligados na Litoral. Tô na Litoral? Eu tô legal. Um abraço pro meu amigo Beto Pretente, velho pelo apoio. Meu amigo Lemarinha, amiga Rebeca, meu amigo Alessio, minha amiga Laídes, todos ligados na Litoral. Só da Litoral, de 0 a 100, para não esquecer de ninguém. Um abraço para todos os cadeiras cativas, já ligados de 0 a 100. Pra não esquecer de ninguém. Vamos.
0: Isso aí, vamos que vamos. Vanusa.
2: Bom dia, solzinha maravilhosa. Passando para dar os parabéns pra Rádio Litoral. E dizer que essa rádio é uma rádio família. Que a gente vai, a gente sente tão bem.
0: Verdade.
2: E vocês vão receber a gente maravilhosamente. Com todo carinho e dedicação. Por isso que a rádio é sucesso, porque tem os melhores locutores.
0: Ai, obrigada. A gente faz com muito carinho, porque a gente recebe tanto carinho de vocês que é impossível não retribuir e vocês ganharem os melhores prêmios, tá junto com a gente, aquela energia boa. É uma troca maravilhosa. Eu agradeço a Deus todos os dias por estar aqui falando com vocês, porque é muito bacana. Me ajuda muito também, tá? Às vezes a pessoa fala, ah, Litoral é minha companhia, me ajuda que eu tava com depressão, eu tava com problema. Mas eu também tenho. E eu preciso falar que vocês me ajudam muito, muito, muito mesmo. Muito obrigada. Lena!
3: Bom dia, meu raio de sol. Um bom dia aí pro Grupo Cadeira Cativa, todos que estão ligadinho na Litoral, pra Soninha, Claudineia, Zé Carlos da Inglaterra. Que tenhamos uma linda e abençoada sexta-feira.
0: Amém.
3: Bom trabalho pra você. Partiu Lagoa. E é isso, bom final de semana pra você, sozinha. Beijo.
0: Ai, um beijo. Adoro Lagoa. Toma um banhozinho lá por mim quando você der uns mergulhos lá, hein? Lena, beijo, bom dia pra você. Soninha!
4: Olá, Sol, bom dia. Sextou, hein? Sextou, com novas mudanças, novos caminhos, novos projetos. Bem triste, mas vida que segue. Aos ouvintes, às cadeiras cativas, bom dia. Lena Mara, José Carlos, Claudineia, Leomar, Robson. Bom dia, Sol, bom trabalho, bom final de semana. Tênisinha, chinelinho. Estou por lá. Estou por cá, não. Estou por lá. Bem pertinho. Beijo, Sônia, André Carlone. Uma emoção só.
0: Beijo, Soninha. Olha, eu não sei o que você está atravessando agora nesse momento, por estar com essa voz tristinha. Mas eu vou te falar uma coisa. Mesmo quando tudo assim parece difícil, a gente não vê saída, né? Mas Deus continua cuidando de cada detalhe na nossa vida. Então a gente precisa ter fé. Fé de que vai melhorar. Tenha fé, acredite, Deus está agindo na sua vida, na minha, na vida de cada um que está aqui nessa sexta-feira de manhã com alguma dificuldade. Apenas creia. Creia que o milagre acontece, tá bom? Zé Carlos!
5: Bom dia, Sol, meu amigo. Passando aqui, sextou, né? É, só ontem a ressaca foi braba, viu? E aproveitar agora que agradecer a todos
0: aqui,
5: que mandaram mensagem pra mim e que você passou aí e tal. Muito agradecido. Foi um dia muito bom. Mas fazer o quê?
0: É,
5: prova que a gente tá com saúde e tá bem, graças a Deus. Um abraço aí pra Lena Mara, pro Toninho, pra Soninha, Verinho Pula Pula, pra Rebeca, todo mundo aí. Uhum. Bom fim de semana, gente. Fiquem com Deus.
0: Obrigada. Eu senti sua falta, mas eu falei ontem. Zé Carlos ainda tá de ressaca, nem tá lembrando de mim. Mas o importante é que o seu dia foi maravilhoso. Você passou o aniversário da maneira que você quis, com sua família, bebendo o que você quis, comendo o que você quis. O importante é isso. Você se divertiu, foi feliz ontem e sempre. Parabéns, tá?

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1: Muitas oportunidades de trabalho para você nesta sexta-feira, dia 24 de julho. Cine de Aracruz abriu mais de 150 vagas. Tem para ajudante de obras, pintor jatista, ajudante florestal, balconista e muito mais. Se você ficou interessado, tem que ir até a rua José Coutinho da Rocha, número 140, no bairro Vila Rica. Funciona de 8 da manhã até 5 horas da tarde. Cine de São Mateus abriu mais de 100 vagas. Ajudante de caminhão, embalador, ajudante florestal, motorista de caminhão e muito mais. Você que ficou interessado, tem que procurar a unidade. Ela funciona de 8 da manhã até 5 horas da tarde. Fica bem ali, na Avenida José Tozzi, número 2616, no bairro Boa Vista. Boa sorte para você. Sextou.

0: Litoral, eu tô legal. Muito bom dia, você que sintoniza Litoral FM 5h32. Não vai perder a hora não, hein? Lala de Colatina, não perdeu a hora, ó. Já tá aqui dando bom dia. Beijo, obrigada, gatona. Beijo, bom dia também aqui pro Matheus Trevisani.
1: Bom dia, amiga Sol, Matheus Tenaz. Tem um pouco de calor essa noite, meio ventinho, madrugada, né? Até mosquito. Mas você tá de Litoral. Gostou, foi a semana sua.
0: Amém, um beijo pra você. Tá chuviscando aqui. Colatina, fala pra lá.
2: Bom dia, família Litoral. Bom dia a toda a família Cadeira Cativa de AZ, para não esquecer de ninguém. Sou Rebeca Andrade de Colatina. Ei, José Carlos. Happy birthday to you. Happy birthday to you. Happy birthday, my friend. Happy birthday to you. Eu sei que foi ontem seu aniversário. Ontem eu não tive condições, mas hoje estou aqui. Parabéns a você, meu querido. Que Deus te abençoe. Beijo, beijo.
0: Beijo, Rebeca esbanjando aí no inglês, hein? Beijo e bom dia pro Marcos Prete. Ele fala assim, ó, palavras erradas costumam machucar pro resto da vida. Já o silêncio certo pode ser a resposta de muitas perguntas. Ó, oh, gostei, hein? Filosofou, hein? Beijo pra você. Alan! Ó, oh, mandar um beijo pro Alan e o amigo dele, Juninho Cachaça. Eles estão em Amsterdã, ouvindo a Litoral. Beijo, Alan, pra você e pro Juninho Cachaça. Ô, Juninho, pega leve aí, meu filho.
3: Oi, oi, bom dia, bom dia. Bom muita dia. Paz, muita paz de espírito. Dora. E desejando uma sexta-feira abençoada pra todos os ouvintes da Litoral, sendo que sem Deus não somos nada. Beijo. Avante.
4: Bom dia, Sol. Bom dia, ouvinte. Sol, queria mandar um grande abraço pra você, pra Vera do Pula Pula, pra Nani Lopes, pra Gato Branco, Gato Preto, Elias Cortesano de Jaguaré, Luiz Amendoim, Beto Penitente, Rebeca Andrade de Colatina. E para minha grande amiga Soninha, se estou na Litoral, estou legal. Leomar Ginésio, um grande abraço a todos, uma ótima sexta-feira, um beijão para você, Sol.
0: Valeu, beijo para você, obrigada pela sintonia.
5: Ei, Sol, bom dia.
0: Ei, Valdemir.
5: Então, que Deus possa estar aí abençoando aí essa sexta-feira aí, amém. Início tá. De fim de semana, né? Uhum. Que estamos aí, beleza? Beijo e abraço aí pro pessoal da Cadeira Cativa, especialmente para você, Sol. Cleidinha,
0: ah,
5: e a todos os ouvintes aí. Pra minha mãe, Nilva da Penha.
6: Bom dia,
5: e minha filha.
6: Aqui é do Sonho, moro São José dos Calçados. Eu quero pedir uma música pro meu esposo, Amado Batista Folha Seca. E sextou, sextou.

Abraço bem gostoso para Márcia Mendes, Genimar de Pitanga, Tatiane Santos está em Nova Palestina, Vitória, Wellington Reis, Rafael em Balneário de Carapebus, José Luciano em Santos do Mão Vila Velha, Cláudio José em Nova Carapina 2, Rosimara Ramos em Nova Almeida, Luiz Fernando no centro de Vitória, Adalberto Souza em

0: Maria Cristina Marriel em Mata da Serra e seu esposo Vanderlei, Naldo Vargas em Afonso Cláudio, Leonardo Soteca de Soteco Viana.
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0: Ó, a Avenida José Moreira Martins Rato, no bairro de Fátima, na Serra, ela será revitalizada e vai receber uma nova ciclovia. A obra inclui recapeamento de cerca de 2 quilômetros, melhoria nas calçadas, reforço da sinalização e acessibilidade. O investimento passa de 13 milhões de reais e o prazo para conclusão é de 6 meses.
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0: Moradores de Vitória poderão emitir gratuitamente a nova carteira de identidade nacional neste sábado, dia 25, mais conhecido como amanhã, tá, gente? Vai ser de 8 da manhã até 1 hora da tarde. O mutirão acontece na escola José Aurélio Monjardim, em Pradinhos, e também vai oferecer vacinação, testes rápidos, vagas de emprego, atendimento do PROCON, orientação para MEI e diversos outros serviços, ó, tudo de graça.
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0: O governo federal decidiu prorrogar por mais 2 meses a subvenção de 0,44 centavos por litro de gasolina, que terminaria amanhã, né, dia 25. A medida foi criada para reduzir os impactos da alta do petróleo provocada pelos conflitos no Oriente Médio e é paga aos produtores e importadores por meio da Agência Nacional do Petróleo, a ANP. Com a prorrogação, o governo busca evitar um aumento mais intenso no preço do combustível para os consumidores.
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0: litoral, eu tô legal, sextou, vamos pra cima dessa sexta-feira e fazer dela a melhor de nossas vidas, tá? Tô aqui esperando seu recadinho, 999-86-1050, vem soltar sua voz, bora dar um pulinho em Colatina, Aguimar?
1: Oi, bom dia, Deus, bom dia, dia, uma bela sexta-feira a todos, chegou o fim de semana, não é mesmo? Ainda não acabou, mas estamos aqui para começar um novo dia com a graça de Deus. Paz e bem a todos, que Deus acompanhe nossos passos, ilumine nosso caminho, que nosso trabalho com segurança, alegria, paz e amor a todos e na vitória, tô legal. Paz e bem, felicidade, sol que não deixe de brilhar.
0: Um beijo, Aguimar.
2: Bom dia, bom dia, bom dia, sol. Deus e mar aqui de Cachoeiro. Bom dia especial aí para nosso amigo Borracha. Tá indo pra guerra agora, graças a Deus. Um abraço aí pra galera da Rádio Litoral, tô legal. Um abraço aí pro Serginho aqui da Venda da Alta Independência, tá passando aqui com os pau agora pra dar pros fregueses, uhum. Quer dizer, vender pros fregueses. Uhum. E um abraço aí pra galera da Rádio Litoral, tô legal. Tudo de bom, um sexta-feira beijo. Abençoada aí.
0: E a Litoral que tá fazendo 32 aninhos hoje, dia 24 de julho, parabéns.
3: Bom dia, Sol, bom dia, vambora, Aline, da Peirona mais uma vez. O A falando aqui, saindo aqui de sair de Serra, aquele velho itinerário, Serra, Cariacica, Cachoeiro, a Itaperona. Vambora, que hoje sextou, boa sexta-feira pra todos, fica com Deus aí.
0: Valeu, Juan. Vai com Deus e comigo também. Tô aí na boleia do caminhão junto com você, hein? Beijo e bom dia aqui pro Arlan. Arlan Juriato de Anchieta. Falou, Sol, tô ligado aqui em dois irmãos Anchieta. Só Deus... Deus dá o frio conforme o cobertor. Fardo pra gente carregar conforme a gente aguenta. Então vamos pra cima. É isso aí. Valeu pelas palavras, tá bom, Arlan? Um beijo pra você. Bora dar um pulinho na França?
4: Ei, Litoral. Feliz aniversário. E aí, Solzinha? Bonjour.
0: Bom dia, bonjour.
4: Estou aguardando a sua chegada para me fazer aqui companhia nessa caminhada de 8 km, Sol.
0: Nossa.
4: 5 já se passou, agora só falta 3. Mas com o seu bom humor, imaginando o seu sorriso e ouvindo a Litoral, esses 3 km vai ser mais tranquilo. Um abraço, uma sexta-feira abençoada para todos nós.
0: Abraço, vou caminhar aí do seu lado, juntinho que eu tô precisando caminhar, tá? Pelo amor de Deus. Boa caminhada, tamo juntos. Ele mandou uma foto linda lá com a garrafinha de água. É isso aí, Marcelo. Tem que se hidratar na hora da caminhada, né? Porque senão, já pensou, Deus me livre, cai dura aí no chão? Tá amarrado. Beijo.

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0: Litoral. Eu tô legal, 6:11. Muito bom dia pra ele, Genimar de Pitanga.
1: Bom dia, Sol. Aqui quem fala é Genimar de Pitanga. Tô passando pra desejar uma sexta-feira produtiva e abençoada pra toda a família Litoral, pra toda a família Cadeira Cativa, né? De A a Z, pra não esquecer de ninguém. Pra Vera do Pula Pula, pra Anny Lopes, a Leila Mara, a Soninha, a Rebeca, pra Shed, a Rosângela, né, o Toninho, pra Cleidinha, né? E pra toda essa galera aí que tá na escuta. Né.
0: É muita gente. Obrigada, Vanja!
2: Bom dia sozinha. Bom trabalho, meu amor. Uma excelência de feira. Bom dia pra todo o grupo Cadeira Cativa, pra todos os filhos dela sempre. Não sei ninguém, já sozinha. E amanhã só, porque chinelinho, tênisinho, meu amor. Depois tamo junto. Beijo, fã já tá aí.
0: Amanhã é tênisinho, tá, gente? Amanhã é 7 da manhã. Amanhã é mais tarde um pouquinho, tá? 5 horas eu não vou estar aqui, não. Mas amanhã, 7 da manhã, todo mundo grudadinho aqui na Litoral, juntinho comigo pra trabalhar, tá? Praxedes.
3: Bom dia, Sol. Aqui é a Praxedes, passando pra deixar o meu bom dia pra todos que estão ligadinhos na Litoral. Principalmente pro meu amor Antônio, pra Duda Mel, pro Grupo Cadeira Cativa de AZ, pra não esquecer de ninguém. E tamo junto, hein? Sempre ligadinha na melhor. Na Litoral.
4: Beijo. Oi, Sol, sua ei, linda. Vera, bom gatona. Dia a todos os meus amigos da Cadeira Cativa de Madrugada. Sextou para a nossa alegria, né? Passando aí para agradecer a todos e a todas que mandam áudio para mim. Muito obrigada. E hoje eu quero parabenizar, desde já, ao Genimar, que o aniversário dele será amanhã. Dizer que mais um ano de vida, mais uma oportunidade para sorrir e se contagiar com as maravilhas do mundo. Feliz aniversário, meu amigo. Receba aqui o meu abraço. Que estamos sempre sintonizados, melhor. Beijo!
0: Beijo, foi bom você falar, hein, Vera? Obrigada. O Genimar, amanhã você juntinho comigo. Vou te dar parabéns amanhã, tá bom? Amanhã você vai estar aqui. Júnior Reis, de Portugal, falou: Sol, tô ligadinho aqui em Porto, hein? Júnior e Fábio Portugal. Beijo, meninos. Obrigada a vocês que estão aí, cada brasileirinho, cada capixaba que tá aí no exterior, em qualquer cantinho aí do mundo, sintonizado na melhor. Obrigada mesmo pela sintonia. Fábio.
5: Bom dia, Sol. Bom dia, Rádio Litoral FM. Sou Fábio Araújo, de Bela Aurora. Chegando aqui no Hospital São Lucas para mais um plantãozinho. E como sempre, aquele alô especial. Vá todos meus amigos do hospital. Um abraço, todos, bom dia.

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1: Vamos começar com boa notícia, hein? Rodovia do Contorno, trânsito livre nos dois sentidos. Segunda ponte também. Cinco pontes. Então, para você que está vindo de Cariacica, Vila Velha, sentido Vitória, trânsito liberado na segunda ponte, cinco pontes também. Terceira ponte para você que está saindo de Vila Velha para Vitória, também trânsito maravilhoso, está liberado nesse momento, 6h37. Agora, muita atenção, você que está vindo de Serra. Mais ou menos na altura ali do bairro Diamantina, na Serra, ali na Avenida Mestre Álvaro, né? Antiga BR-101, tem um acidente. Então, o trânsito já está lento, sentido para você que está vindo para Vitória, de Serra para Vitória, na altura do bairro Diamantina, ali na Avenida Mário, na Avenida Mestre Álvaro, na Serra. Tem acidente, então muita atenção, tá? E por onde você está passando? Tem algum trânsito, acidente, semáforo com problema? Então ajuda a gente a fazer o trânsito. 999-86-1050.
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0: Litoral, eu tô legal, 6h50, não vai perder a hora, hein? Ai, ai, ai. Relógio despertou, bora levantar, hein? Beijo e bom dia pra quem tá madrugando comigo desde 5 da manhã. Tá aqui, ó, Rosângela.
1: Bom dia, Sol, tudo bem com você? Sou eu, Rosângela Bernardoni, do bairro São Miguel, em Colatina. Só tô chamando a bom dia pra você.
0: Obrigada.
1: Pra todos da cadeira cativa, meu esposo Paulo, todos a minha família Bernardoni, todos os ouvintes. E beijo, Sol. Tenha uma ótima sexta-feira.
0: Obrigada pra você também, tá? Gabriel.
2: Bom dia, Solzinha. Aqui é o Gabriel Santana. Oi, embaixador do Moto Aplicativo. Solzinha passando pra parabenizar ela. Ela quem? Ela que nos dá alegria, que nos faz companhia, que tá junto com a gente todos os dias, de da manhã até as madrugadas. Você tá doido? Eu tô falando da Rádio Litoral, a melhor rádio do Brasil. Número 1 geral no Ibope. Comandantezinha diz, não veio ninguém na minha frente, bebê. Parabéns, Litoral. Da Litoral, eu tô legal.
0: Obrigada, Gabriel. Ó, Gabriel, e você, ouvinte que tá aí nesse momento na melhor do estado. Tudo isso é por sua causa. É a pessoa mais importante da Rádio Litoral, você que é nosso ouvinte, que está aqui todos os dias. Por isso que é primeiro lugar geral em audiência. E hoje a Litoral está fazendo 32 aninhos. Parabéns para você que está aqui todos os dias. Júnior Reis de Portugal, beijo para você.
3: Bom dia. Sol maravilhosa. Aqui é a Stephanie de Porto Canoa. Manda um beijão aí pro meu filhote Heitor Gonçalves. Beijo. Na Litoral eu tô sempre legal.
0: Beijo,
3: tô sempre ligadinha na Litoral.
0: Oba, obrigado. E beijo pra Heitor Gonçalves também.
4: Bom dia, Sol. Lindona. Voz maravilhosa. Luzes de Marcílio de Noronha.
0: Olá, beijo, Rose. Obrigada pela sintonia. Obrigada também aqui, ó, Ricardo.
5: Bom dia, Sol. Bom dia a todos os ouvintes da Litoral. Vamos lá para fechar mais uma semana, na sexta-feira. Graças a Deus chegamos mais um fechamento de semana. Que Deus venha abençoar todos nós e nesse dia guardar, proteger. E todos os colegas da Autoescola Mochoara, Cíntia. E todos os ouvintes.
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2: Então bora lá para mais uma sexta-feira maravilhosa, hoje dia 24 de julho, hein? Que é isso? Você que tá aí juntinho comigo, começando aí mais uma sexta, não me deixa sozinha não, que com certeza, né, a gente tá aqui, ó, rasgando a taioba nessa manhãzinha maravilhosa aqui na nossa Litoral. E claro, né, gente, com a sua participação. 996526580, muito obrigada, meu Deus, por abrir este microfone e falar com você, ó. Você que a partir de agora tá me ouvindo aí, tá rasgando a taioba comigo, e rasgar a taioba é ser feliz. Então seja abençoado por esse Cristo amado. Vem comigo com toda a alegria. Vamos repartir essa alegria. Muitos prêmios para você aqui na nossa programação. Dá aquele bom dia todo especial para você, para mim, para quem você quiser, tá bom? Deixa aquele recadinho todo especial que eu tô esperando por você. 996526580.
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0: legal, os anjos, Jorge Matheus, 7 horas 10 minutos. Saios. Ai, que sexta-feira maravilhosa. Ai, sexta-feira, sua linda. Ai, gente, não me deixa sozinha aqui nessa sexta-feira, não. Tá meio nubladinho aí, fala pra mim. Aqui em Colatina tá meio nublado, será que vai chover, gente, hein? Fala pra mim. Cadê o Mateuzinho meteorológico? Mateuzinho é meteorologista. Fala assim, meteorologista. É, Mateuzinho. Mateus tá sumido, né? Mateus tá lá em Japira. É, tá pegando lá no cabo da vassoura, tá varrendo. Mateuzinho é fera. É, com aquele gemidinho dele, não aguento não. Ana Lúcia da Silva Santana, bom dia, meu amor. Maria Aparecida do Fioravante Marino também já tá por aqui. Aí, ó. Tá no viadinho, não tá, Maria Aparecida? Fala comigo. Tá chovendo agora? É sério? Sim, Thelmi. Não, sim ou não? Ai, meu Deus do céu, já sou salvado. Não, tá nuviado, falar assim, né? Tá nublado, mas não está chovendo. Isso, pronto. Agora, porque foi sim e não em cima da hora ali. Ai, fiquei meio perdida, maionese, Maria. Fala.
1: Tá não, Thelminha, tá não. Ai, tá chovendo ainda não, só tá nublado. Tá beijos, beijos. Bom fim de semana pra nós, Thelminha.
0: Tá bom,
1: sextou,
0: meu amor.
1: Chama.
0: Ai, Maria Aparecida, a gente se completa, né, amada? A gente se entende com certeza. Bora tomar aqui uma xícara de café, gente. Ai, só uma xícara de café. Tô precisando tomar um cafezinho mesmo. Fernandinha Guimarães, bom dia, meu amor. Ai, Jesus. José Lacerda, bom dia, Thelminha. Sexta-feira abençoada para nós, hein, Thelma? Com certeza, Zé. Obrigada por esse carinho imenso aqui comigo. Lindomar de Mantenó. Nossa, Lindomar. Thelminha, hoje eu tô afim de rasgar, hein? Ai, ai, gente, por que vocês são terríveis desse jeito? Por que vocês ficam fazendo essas coisas comigo assim? Vocês não podem fazer essas coisas comigo, não. Que eu acredito em tudo. Eu sou ótima pra acreditar em vocês. Vocês sabem disso, tá? Eu não tenho malícia com nada. Ai, Lindomar mandou uma foto aqui com um monte de taioba. Uns molhos de taioba. Nossa, mas manda uns 10 molhos desse aí pra mim. Onde é que é isso, Lindomar? Onde é que você tá? Fala comigo, homem de Deus. Gente, Mantenópolis, estamos ligadinhos. Hoje tem ela pra rasgar até o minha até meio de... Que isso? Mas são muitas taiobas, gente. Rapaz, você tá bem aí, hein, Lindomar? Já gostei, hein? Jade! Bom dia, minha princesa! Bom dia, meu príncipe! Maravilhoso! É, Jaderson! Cadê Wanderson?
2: Hã? Bom dia, Thelminha! Que nosso dia seja abençoado por Deus aqui! Manda um alô pra nação rubro-negra aqui do bairro São Vicente! Que amanhã tá partindo pro Maracanã, ver Flamengo e São
0: isso,
2: Paulo.
0: Hein? Nossa,
2: muito obrigado também. Tô com ele de legal, tô com esse litoral, essa rádio show.
0: Me leva
2: rádio
0: junto.
2: De todos, capixaba do Brasil e do mundo.
0: Aí o cartão me leva junto com você. Nossa, que isso, hein? É, gente, a seleção brasileira contra São Paulo, ó, que isso. Marcos Prete, aquele abraço especial pra você, meu querido. Bom dia, bom dia. Ai, ai, cadê Marcela?
3: E, Thelminha, será que vai chover? Então, Thelminha, pinga em mim. Pinga em mim.
0: Eu aguento.
3: Peixe, Thelminha, na litoral, tô legal.
0: Eu aguento. Que isso, gente? Que isso, hein, gente? Que isso, gente? Você vai na frente rasgando, que eu vou atrás costurando. Nossa senhora, que hoje é sexta-feira.
4: Sextou, né? E a gente tá com a Alvilinha.

0: 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Deixa eu mandar uma alusão aqui para essa turma maravilhosa que já tá aqui desde cedinho comigo, né? O Jadson Dalla Bernardina, bom dia, meu querido. Ótima sexta. Gilmara Castiglione já chegou chegando. Beto já... Que isso, hein, Beto? Você já começou o dia assim, tomando esse tipo de café, Beto Jamaica?
1: Sextou, hein? Olha o meu café da manhã aí.
0: Uma gelada?
1: O Raul só vai perguntar, né, se pode depois das 11, hein? Ixi, eu tô vários passos na frente dele.
0: Que isso, gente? Pimenta? Deve ser uma pimentinha, já meteu um pão com alguma coisa dentro e uma gelada logo cedo, Beto Jamaica. É, Beto, você é demais, hein? Que é isso? Paulinho Cowboy, bom dia, bom dia.
2: Ô, litoral! Quem fala aqui é o Paulinho Cowboy de Baixo Gandu, tchê. Vocês estão mudados, não era assim, não. Aê, João Mineiro e Mano, pra essa galera bacana que todo se curte a litoral aí, todos meus amigos que lembram de mim, principalmente Patoia Belote, a Isa Belote, e bota pra torar e segue o Paulinho Cowboy. Aú, tchê, obrigado, segura aí, litoral, bota pra torar, Toia Belote.
0: Valeu, Paulinho, um abraço especial pra você. Marcos Gargamel está em Jardim Camburi, em Vitória, também curtindo pela internet. Renilda Rangel, bom dia, bom dia. Edmar Rodrigues Gonçalves, bom dia, Thelminha. Bom dia, Gilmazão Souza.
3: Bom dia, bom dia, bom dia, Thelminha Rocha. Vamos que vamos.
0: Tá lá na serra,
3: sextou,
0: né?
3: Minha amiga.
0: Ei, Gilmar.
3: Um bom dia pra você e pra toda a sua equipe da Rádio Litoral Noroeste. E vamos ali trabalhar, que hoje é sexta-feira, galera. Véspera de sábado.
0: Véspera de sábado, né, Gilmar? Um abraço pra você, meu querido. Cidinha, bom dia, Thelminha. Ótimo trabalho pra nós. Obrigada, Cida, pelo carinho. Marcos Prestes também, que já chegou chegando. Jackson Santos da Silva. Tatiane Nelman tá lá no Residencial Nobre. Tatinha, obrigada por esse carinho imenso aqui comigo. Temos a outra Tatiane aqui comigo também. Bom dia, querida.
4: Bom dia, litoral. Bom dia, Thelminha. Sextou, graças a Deus, hein? Mais um dia. A permissão de Deus.
0: Amém, minha querida.
4: Então, meu tempinho tá
0: gostoso, né?
4: Tá nublado, tá gostosinho pra ficar na cama.
0: Ah,
4: viu?
0: Tatiane, sua linda, beijo. Um beijo pra minha mãezona maravilhosa, mãe Maria, tá lá no bairro Acampamento. Já tá de butuca, né, mãe Maria? Já tá rasgando a taioba logo cedo, né, só da Tchai. Um abraço, mãe, a todos os meus familiares e amigos. 7h30.
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0: E na Litoral do Legal, gente, 7 horas 38 minutinhos. Minha querida Rebequinha já tá aqui dando aquele bom dia todo especial, né, Rebequinha?
1: Bom dia, Thelminha. Sexta. Bora rasgar a calma, sim. Bora ser feliz. Sou eu, Rebeca Andrade, a poderosa, a vovó do Théo. Abraço pra todo mundo. Beijo, beijo, Litoral. Adoro.
0: Valeu, Rebequinha. Pra você e toda a sua família, meu amor. Bom dia, Thelminha. Obra Eusiane, só se for agora, querida. Um abraço pra você. Cadê Raul? Fala comigo, Raul.
2: Bom dia, Thelminha Rocha, a mulher mais linda de Colatina.
0: Ei, faço nó que eu acredito, hein?
2: Olha, fala pro Beto aí que ele tá meio adiantado mesmo.
0: O Beto tá demais,
2: né? Eu só posso depois de 11 horas.
0: Aí, ó. O Beto é terrível, o Beto
2: Vai
0: é demais.
2: Dá um alô aí pra toda essa galera aí. Graças a Deus, um dia abençoado. Vamos junto até o meio dia aí. Tô grudadinho com a Thelminha, hein? Até meio-dia.
0: Tá bom, meu querido.
2: E vamos rasgar a taioba.
0: Bora.
2: Na Litoral, tô mais que legal.
0: Ai, Raul.
2: Beijo e um cheiro gostoso.
0: Beijo e um cheiro gostoso também a todos os meus meninos e meninas de obra. Muito obrigada por esse carinho imenso. Marcinha Brito tá lá em Resistência em Vitória, né, Marcinha? Um abraço pra você e pra sua mãe. Bernadette Loss também, que está no bairro Honório Fraga. Tá curtindo a nossa Litoral. Obrigada. A Aparecida Matede já chegou por aqui. A Laíde Silvestre do Recanto da Lagoa. Lá no bairro Luiz Iglesias, um abraço especial pra você. Coiote, cuidando dos cachorrinhos aí, né, Coiote? Um abraço, meu querido. Geilza Alves, bom dia, Thelma Rocha, aquele abraço especial pra você. Ah, mandando um alô pra minha filha lá em São Pedro Frio, Andressa, minha caçulinha, aqui de Marilândia, também São Pedro, fazenda Anastácia, Thelminha. Valeu, Geilza, cuida aí dessa gargantinha, tá bom, meu amor? Beijo especial pra você,
3: na
0: hein?
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9: Na Litoral 750.
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0: na Litoral, eu tô legal, 7 horas e 55 minutinhos. Um abração pro Gilmar Gonçalves, tá lá em Aracruz. Bom dia, bom dia. Estou na ativa, a Thelminha rasgando, tá aí a minha. Obrigada, Gilmar. Some não, hein, seu danado. Eliette, um abraço especial pra você. Já já eu coloco o áudio aí da sua, se eu não me engano, é sua mãezinha, não é isso? Um abraço especial pra ela. Já já eu coloco o áudio dela aqui ao vivo. Beta lá em Sapucaia, em Marilândia, junto com a esposa Elda, obrigado pelo carinho. Geraldo Mosquen também, aquele abração. Ai, gente, Eius, Maria do Aparecida do Fioravante Marino, né? Todo mundo, Marina, sua linda, beijo especial pra você, tá lindona, hein, Marina? Bora que amanhã, sabadão, estarei por aqui, hein?
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0: Em Colatina, a Polícia Civil deflagrou uma grande operação contra o tráfico e prendeu 30 integrantes da facção criminosa Tropa do Urso, ligada ao Comando Vermelho, que agia no município e em cidades vizinhas.
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0: Ainda em Colatina, a Justiça converteu em preventiva a prisão do andarilho flagrado, provocando incêndios em áreas de mata. O Corpo de Bombeiros reforçou o alerta máximo para o risco de propagação do fogo devido ao clima seco.
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0: Um jovem foi morto a tiros aqui em Colatina na tarde desta quinta-feira. Imagens da câmera de segurança do bairro Bela Vista registraram o momento em que um homem armado persegue a vítima, que cai no chão após ser atingida. A identidade do jovem e outras informações sobre a ocorrência não haviam sido divulgadas. O titular da Delegacia de Homicídios e Proteção à Pessoa de Colatina, delegado Dair Oliveira Júnior, informou que as investigações sobre o caso terão início nesta sexta-feira.
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0: E em Linhares e São Mateus, o Senai Estadual abriu inscrições para mais de 5 mil vagas gratuitas em cursos presenciais e as distâncias voltadas para a qualificação profissional da indústria no local.
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6: Na Litoral, 8 horas, 2 minutinhos.
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0: Litoral, eu tô legal. 8 horas 12 minutinhos, sexta-feira maravilhosa. Marina já tá toda ali no bordô. Ó, bordô com preto. Você tá um. Que isso, hein, Marina? Tá lindona, hein, Marina?
1: Bom dia, Thelminha. Aí, menina, tá chovendo não, hein?
0: Tá não, né?
1: Esse trânsito vira mota.
0: Nossa, batido.
1: É Marina do Bairro Coluna, vação, Thelminha. Boa sexta-feira pra nós, um bom final de semana. E amanhã tá com nós, ajudando na faxina, fazendo companhia. Beijão, tchau, tchau.
0: Beijo, Marina. Com certeza, amanhã, sabadão, estarei aqui às 7 horas da matina na faxina junto com vocês, tá bom? Isabela Cristina tá lá no bairro São Miguel, já chegou chegando. Valdirene Montebello, aquele abraço, tá no Córrego Sossego, né? Alcione Quintino Francisco, aquele abraço, ótima sexta-feira pra nós, dá um abração aí no seu filho por mim, tá bom, meu amor? Geraldo Mosquen.
2: Bom dia, Thelminha Rocha, na Litoral, tô mais que legal. Geraldo Mosquen aqui de São Roque, rasgando a taioba hoje, sexta-feira, sextou. Se perder um dia igual hoje pra
0: não
2: tomar
0: pode?
2: Uma cerveja, não recupera nunca
0: não
2: mais.
0: Não pode!
2: Mas até assim que nós estamos na lida. Ah. É nóis. Tchau, obrigado.
0: Tá bom, Geraldão. Aquele abraço especial pra você, meu querido.
1: Thelminha, aqui é a Margarida Pereira.
0: Margarida!
1: Chamada como Tita do bairro Bela Vista.
0: Ai, dona Tita, maravilhosa.
1: Eu te pedi a cabeça branca ontem.
0: Eu senti. Eu toquei hoje já.
1: Eu todos vocês, de coração.
0: Coisa linda, gente.
1: Fico muito feliz de estar ouvindo essa alegria de vocês.
0: Obrigada, Margarida, sua linda. Toquei cabeça branca pra você com o Thierry. Um beijo especial, dona Tita, que é tudo de bom. Eliette, dá um abração nela por mim. Obrigada, meu amor, por esse carinho, né? Eita, bom dia, Thelminha, Delaí e Clauci. Ligadinho nesta sexta-feira maravilhosa. Bora pra luta, Thelminha. Bora, meninos. Obrigada, meus amores, por esse carinho imenso aqui comigo. Comigo, tá bom?
3: Hoje é sexta-feira, Thelminha. O que é que nós vamos fazer?
0: Bora!
3: Vamos rasgar a taioba, Thelminha!
0: Bora, Estelinha! É,

0: aí.
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0: na Litoral, tô legal, gente. 8 horas 34 minutinhos. Galerinha grudadinha aqui em Thelminha Rocha nessa manhã maravilhosa. Deixa eu pegar aqui. Domingão de Forró é no DJ Pub, tá? Pra iniciar a semana aí, né? Com chave de ouro. Participação confirmada de Raizabim, John Forrozeiro, a partir das 7 horas da noite. Para participar é muito fácil. Manda o seu nome completo, o bairro, o seu telefone e as palavrinhas DJ Pub. Pronto, DJ Pub. Tem sorteio de par de ingresso, mais combo de cerveja pra você. 8 horas 35 minutinhos, meu querido Tano. Ô, Lusitano.
1: Então, minha voz. Já.
0: Meu tio!
1: Dia. Só alegria, né, Thelma?
0: Bora
1: pra cima dessa sexta-feira. Tá chegando uma frente fria aí, Thelma.
0: É mesmo, meu tio!
1: Mas vai ajudar o Vasco, né? Amanhã.
0: Ah, é?
1: Vai ligar amanhã? Vai comer um churrasco amanhã?
0: Churrasco?
1: Por minha conta.
0: Mentira!
1: No Vascão comigo? Bora.
0: Que isso?
1: É uma
0: festa
1: grande? Fazendo um convite pra você, hein? É só pra você, Thelma. Ah. Água na boca aí, naquele churrasquinho. Thelma, é um contrafilé.
0: Nossa.
1: Top, bora?
0: Bora.
1: Thelma Rocha, sua linda. Bom dia aos ouvintes também da Litoral. Você sabe, né, Thelma? Na Litoral tô mais do que legal. Lembrando, tá eu e meu Fusca nessa pega hoje. Linda nessa sexta-feira, abençoada. Bora pra cima. Na Litoral tô mais do que legal. Bom dia.
0: Ai, meu tio, eu vou. Eu vou pra esse churrasquinho gostoso aí. Eu só vou pro churrasco pra assistir jogo do Vasco com você, eu vou não. Eu vou ser pé bem frio se você me convidar pra assistir o jogo do Vasco, hein? Imagina só, nossa senhora, na fé. Ai, meu tio, você é danado, seu lindo, eu te amo. Um beijo, meu amor, obrigada por esse carinho. Ivan está lá no Rio de Janeiro, tá lá de butuca, né? Ai, baixou o aplicativo. É, Ivan, seu lindo, Thelminha, dia abençoado pra você, que Deus esteja sempre, né, nesses motivos pra você sorrir. O seu sorriso alegra muita gente, Thelminha. Dê um abraço em todos aí da emissora da Rádio Litoral e toda a sua família, tá bom? Obrigada, Ivan, seu lindo. Fernandinha Alves, bom dia, Thelminha. Beijos queduchos pra você. Um alôzão pro nhonho. Tadinho, Fefe. Ô, nhonho. Ai, ai, ai, vocês são demais. Dá um abração nele por mim, tá bom? E todos os seus cachorrinhos também, Fernanda. Zira Winter. Que isso, Zira? Pãozinho de queijo? Ai, gente, pão de queijo é tudo de bom. Nossa senhora, já tô chegando. Você pode separar uns 10 aí pra mim, tá, Zira? Com uma xícara de café. Ah, Thelminha, você come 10 pãozinho de queijo? Ah, mas eu como até mais se deixar. Nossa senhora. Não briga com pão de queijo comigo, não, gente. Nossa senhora na pé. Jones Torezani, um abraço. Rosana Camargo, bom dia também. Edilson.
2: Nossa, Thelminha. Ô, Thelminha, na Rádio Litoral, tô legal, hein, Thelminha? Toca a música pra nós aí, Thelminha. Na Rádio Litoral eu tô legal, hein? Thelminha, sua danada.
0: Ai, Edilson. Edivaldo Souza Pontes também. Lindomar. Eu gostei desse molho de taioba aí, hein, Lindomar?
3: Ei, Thelminha. Bom dia, Thelminha. Aqui é o Lindomar de Mantenópolis. Ligadinho aqui na Litoral. É, Thelminha, eu passei no sacolão, não resisti. Tive que tirar foto e te mandar. Hoje tem ela pra não rasgar, hein?
0: Eu gostei. Até meio-dia, hein, Thelminha? Gostei disso aí, Lindomar.
3: Gostou, Thelminha?
0: Gostei, gostei.
3: Já que eu vi, eu lembrei de você, Thelminha.
0: Ah, fofarinho. É, gente, quando vocês... Gente, vocês estiverem em pé de uma feira, ou no supermercado, ou no restaurante, tiver uma taiobinha, pode lembrar de mim, que aqui a gente rasga a taioba e até o talo. É, gente, aguento sem dar.
4: Bom dia, essa menina.
0: Bom dia, esse menino.
4: Eu tô aqui, ó, fazendo cela aqui pra botar nos mulambos.
0: Você é celeiro, Zé?
4: Você sabe que eu sou celeiro, né?
0: Você é celeiro.
4: Tô fazendo cela aqui pra botar nos mulambos, viu? Aqui, tá com um som bom pra nós aí,
0: minha. Deixa comigo, meu celeiro maravilhoso de Baixo Guandu. José Peixoto. Ô, Zé, seu danado.
5: Tchau. 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

0: Litoral, eu tô legal, tá aí, ó. Tiaguinho, Tiaguinho, pensamentos intrusivos, 8 horas 44
1: Fala,
0: minutinhos.
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0: Na Litoral, eu tô legal, gente. 8 horas e 55 minutinhos. Você que tá aí grudadinha, Thelminha, Cristiano Cremonini. Thelminha, tô em São Jacinto, São Roque do Canaã. Muito obrigada, Cristiano, por essa audiência. Lucineia Martins também, aquele abração especial. A Leia, bom dia, Thelminha. Tô aqui ligadinha. Leia, de boa sorte em Marilândia. Deus te abençoe, Thelminha. Você também, Leia. Edneia Luz, de Vila Nova de Colares, minha grande ouvinte, está lá na Serra curtindo a nossa litoral. Jonadi Borsoni, Thelminha preparando algodão. Algodão? Ah, que é isso que você tá fazendo aí, Jonadi? Você retira o algodão lá da planta, faz o algodão acontecer? Como é que eu sabia que você trabalhava com algodão, não, Jonadi? Um abraço especial para você, então, meu querido. Eita, lasqueira. É isso, gente. 8 horas e 56 minutinhos. Bora ali para Cipolate. 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

0: tudo isso daqui a pouco.
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0: mais assim.
1: Bom dia!
2: Na Litoral, tô legal, 9 horas 10 minutinhos. Você grudadinha aqui em Thelminha Rocha. Daqui a pouquinho a gente faz aí o sorteio da Feira Distrital Encontro de Cavaleiros em Novo Brasil. Governador Lindenberg, você mais 4 amigos, tá, gente? Vai ser festança, hein? Pro sábado, então, você vai curtir de montão. Começa hoje, hein? Amanhã tem Gargantas de Ouro, Deck Giovanni, DJ Edgar. Para participar, é só enviar a frase Novo Brasil, seu nome completo, bairro, o seu telefone e as palavrinhas Novo Brasil. E lembrando que nos 3 dias da festa tem Procopio Cowboy, tem Léo Pisada Bruta, André e Fernando e muitos outros artistas. Haverá 1000 latas também de cerveja, costela de chão para cavalgada. Festança para você, mais 4 amigos. É a Feira Distrital Encontro de Cavaleiros em Novo Brasil, Governador Lindenberg. Hoje, começa hoje, dia 24, 25 e 26. Tá fim? Manda o seu nome completo, bairro, seu telefone. Daqui a pouquinho a gente faz o sorteio para você curtir de montão essa festa. Novo Brasil, esta é a palavrinha-chave. Oi, Aguimar Santo!
3: Bom dia, Sextou, minha linda! Thelma! Ô, Thelma!
2: Oi!
3: Thelma, cadê você?
2: Oi, tô aqui!
3: Ah, você
2: aqui.
3: Tá aí na litoral, né? As garantas, óbvio, só aqui litorando nessa sexta-feira abençoada, junto com a galera aqui na creche de São Miguel, em fase de acabamento. Manda aquele beijo gostoso para a Morena Love, aquele abraço para a galera que está ligadinho na litoral, aquele cheiro para você, aquele abraço para a sua mãe, toda a galera do Sonido Estadeu, do Vicente Soela, a galera também ali do Ayrton Senna, do Bela Vista, enfim, para todos que estão nos ouvindo aí, que está na litoral, é litorando, eu tô legal, paz e bem.
2: Valeu, Aguimar Santos. Sua filha também, não é isso?
3: Aquele beijo gostoso, aquele abraço carinhoso do papai para a Letícia Marina. Papai te ama, minha filha.
2: Ai, que bonito. Sai, um abraço para a Letícia aí. Obrigada, Aguimar Santos. Cadê meu querido Vec? Bom dia, Vec. Só tá na obra, hein, Vec?
4: Bom dia, Thelminha Rocha. Aqui é Vec do bairro Luiz Amatério. Thelminha, queria mandar um abraço a todos os avós hoje.
2: Que é hoje é dia dos avós aí, ó.
4: E um abraço a todos os ouvintes da Rádio Litoral. Também manda um abraço aí.
2: Tá bom.
4: Pra mim, Vec, e pro Bilu.
2: Bilu.
4: Aqui na obra aqui.
2: Ô, Bilu.
4: Fique
2: Bilu
4: Teteia. Tchau, obrigado.
2: Tá bom, Vec. Um abração pro Bilu. Ó, Bilu Teteia. Um abraço, Elisete também já tá aqui comigo. Thelminha, ligadinha aqui em Novo Brasil. Deixa eu ver mais quem aqui. Michele, Córrego Mocira em Novo Brasil. Ah, galerinha de Novo Brasil, vai todo mundo curtir a festança aí, hein? Bruno da Silva, do bairro Colúmbia, também já tá por aqui. Daiane Michele, aquele abraço. Tô em Boa Paba, Thelminha. Um abraço daí. Bom dia, Thelminha. Aquele abraço, tô ligadinha. Não tô conseguindo aqui mandar o áudio, não. Eu entendo, Deco Pintor. Um abraço especial para você, meu querido. O importante é mandar aquela frasezinha. Bom dia, que a gente lembra. A gente lembra, a gente troca amor aqui, ó. Adilson Aparecido, cheguei, Brasil! Cheguei, Adilson. Alessandra Aruda também já tá por aqui. Wanda Bitelona, sua linda. Beijo especial para você. Isabel Vitória também já tá por aqui, né, Isabel? Um abraço para você, pro maridão. Obrigado pelo carinho. Tá lá no Carlos Germano Nalma. E meu querido Guedes, que é motorista de aplicativo, já chegou chegando.

0: Olá, Litoral, eu tô legal, gente. 9:21. Arlon Lourenço, aquele abraço especial pra você. Meu querido Fabinho Freitas, já eu coloco seu áudio ao vivo. Você viu a fotinha de Beto Jamaica logo cedo, né, Fabinho? Que seu tio, hein? Seu tio tem a força a falar assim, será que é por conta da breja, hein, Fabinho? Ai, gente, eu não aguento não. Zira, muito obrigada. Jonadir Borsoni, aquele abraço. Obrigada por esse carinho. Júlia Cavazzoni, do bairro São Silvano. André, eu gosto de pão de queijo, André. Eu gosto.
1: Rapaz, você não gosta de ruim, então, hein, velho? Dez pãozinhos de queijo.
0: Dez,
1: aqui na rádio aqui. Nossa.
0: Ai. E é pouco ainda, André.
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0: E na Litoral, eu tô legal em Vitória, a Prefeitura confirmou o avanço aí do cronograma de investimentos que somam mais de 5 bilhões de reais na Grande Vitória, priorizando obras de macrodrenagem e novas unidades de saúde.
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0: Há pouco mais de 5 anos, né, o estelionato assumiu a liderança dos crimes patrimoniais no Espírito Santo e ano a ano, gente, vem apresentando aí crescimento constante. Desde 2020, o aumento foi de mais de 134%. Apenas no ano passado foram registrados mais de 51 mil casos, o que equivale a um golpe a cada 10 minutos, incluindo as fraudes praticadas no ambiente digital. Os dados do mais recente anuário de segurança pública apontam que o Espírito Santo está entre os 6 estados do país com as maiores taxas de estelionato por 100 mil habitantes.
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0: Em Cachoeiro de Itapemirim, nova frente fria avançando aí pela região sul e serrana, trazendo chuvas isoladas, derrubando as temperaturas aqui no noroeste também, o que quebra, né, o padrão de calor intenso no estado.
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0: E no Parque Nacional do Caparaó, o setor de turismo comemora o aumento na procura das trilhas ecológicas na divisa entre o Espírito Santo e Minas Gerais, após a divulgação de novas rotas de aventura. Você ganhou! Opa, daqui a pouquinho tem resultado saindo para você, que é ouvinte aqui de Thelminha Rocha. Já vai deixando aí, né? O seu contato, o seu telefone, 996526580. Já tem para você aqui, ó. Curtir a Feira Distrital e Encontro de Cavalheiros em Novo Brasil, Governador Lindenberg. Tem para você Domingão do Forró no DJ Pub. É só mandar o seu nome completo, bairro, o seu telefone e as palavrinhas DJ Pub.
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1: Existe uma teoria que se chama 90-10, onde uma pessoa tem 90% daquilo que você procura em alguém, só que você foca naqueles 10% que falta. Aí você sai pra rua, se aventura, e realmente você encontra aqueles 10%, mas não se deu conta que perdeu os 90%.

0: Olha, Litoral, tá legal. 9 horas 41 minutinhos. Já já temos o nosso famoso 100 reais em Vale Compras do Amigão Embalagens. É, como de costume, vocês já sabem. Pode mandar o seu nome completo aí, bairro, o seu telefone, as palavrinhas Amigão, a embalagem. Já já a gente faz aquele sorteio especial pra você, meu querido Adel.
1: E até o meu.
0: Oi, Adel. Tudo bem, ué?
1: Boa sexta-feira pra nós.
0: Obrigada, meu querido.
1: Dando carona pra você hoje pra Nova Venécia.
0: Ô, oh, coisa boa. Nova Venécia.
1: Sextou.
0: É a casa da Zira lá.
1: Já
0: ó.
1: Pode ou tá cedo?
0: Já pode. Não, já. Chega primeiro, né? Chega primeiro. Estaciona o carro. Acho que você deve estar no carango aí, me dando carona, né? Estaciona o carro, fica de boa, sem dirigir. E aí já pode. Tá bom, Adelso? Não pode misturar a direção com bebida alcoólica, não, hein, gente? Tô de olho em vocês, hein, Adel? Um abraço, meu querido. Cadê o Andreata?
2: Bom dia, bom dia, bom dia, Thelminha. Aqui é o Andreata da Barbearia de Baixo Guandu.
0: Fala.
2: Manda uma música pra nós aí.
0: Deixa comigo.
2: E hoje sextou, papai.
0: Sextou,
2: hoje é
0: hein?
2: Dia de rasgar taioba. Estamos
0: coisa
2: na
0: linda.
2: Melhor. Estamos na Litoral. Um bom final de semana pra todos vocês aí.
0: Ô, Andreata, você é mineiro? Fala comigo, Andreata. Você é mineirinho? Hein? Tem um sotaquezinho gostoso, né, gente? Que pouco tem aquele sotaque bom demais da corda, assim que eu gosto. Fala pra mim, Andréa, tá? Você é mineiro? Um abraço especial pra você, meu amor, galerinha da barbearia, o pessoal de Baixo Guandu. Ô, Baixo Guandu! Gosto demais, hein? Esse povo de Baixo Guandu é bicho doido. Nossa senhora, esse povo de Baixo Guandu rasga.

0: querido atarra... Esse atarracado, ó.
1: Nossa!
2: Deu uma rocha! Agora rasga a taioba nessa sexta-feira abençoada, Thelminha! E nós tá como, Thelminha?
0: Como?
2: Nascemos bonito, mas não nascemos rico. Thelminha, manda aquele alô pra nós aqui, ó. Fábio Freitas, a Angélica.
0: Vou de táxi!
2: Manda outro parceiro que trabalha aqui, o Guandu.
0: Ai,
2: e hoje eu quero, Thelminha, que você manda um alô especial, mas especial mesmo, pro meu tio.
0: Seu tio?
2: O Beto Jamaica.
0: Que Beto é Thelminha doido.
2: Era 5 horas da manhã.
0: Ele é maluco demais.
2: Aquele cara me mandou, Thelminha, uma foto, Thelminha, de um pão com carne moída.
0: Ele mandou essa foto pra mim.
2: E um latão de breja gelado,
0: Thelminha. Gelada, gente.
2: Olha só, Thelminha, o café da manhã do meu tio,
0: Thelminha. Não tem condição um trem desse não, gente. É por isso que ele consegue segurar que as vai de ferro. Bater uma lajota, sentar o cimento na parede. O cara me manda um pão com não sei o que no meio. Deve ter uma gororoba daquele jeito no meio daquele pão de Beto Jamaica. Uma. Gente, ele tava com um molho de pimenta, mas aquela pimenta bravíssima do lado. E uma latinha de cerveja gelada. Vê se eu aguento um trem desse logo cedo, 5 horas da manhã. Tem estômago um trem desse? Não tem um estômago, não. Tem intestino? Não tem nem intestino delgado, nem grosso, nem nada que sai direto. É, Beto Jamaica, eu não sei o que eu faço com você não, Beto Jamaica. Tá lá morrendo de rir. Você tem a força igual o Ribeiro, né? Ai, meu Deus do céu. Eu vou ali pro intervalinho, gente. Vocês são todo bicho doido mesmo. Daqui a pouquinho eu volto.
3: Fica aí. Depois do intervalo, tem...

0: isso daqui a pouco.
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0: tudo isso daqui a pouco.
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0: Litoral, tô legal, gente. 10 horas 24 minutinhos. Que isso, Thelminha? Preparativos aqui para aquele mocobucho? Mocotó com bucho. É, Wanda Vitelona, você tá demais, hein? Mocotó com bucho. Tá bom, então. Tem aí, deve ficar bom aí, hein? Eita, nossa senhora, imagina. Valdineia Gonçalves também já tá aqui comigo, é do bairro Honório Fraga. Valdete de Bortoli, quem tá completando mais um aninho de vida hoje, Valdete?
1: Oi, Thelminha Rocha, bom
0: Oi,
1: dia.
0: Meu amor.
1: Valdete de Bortoli, comunidade São Brás. Hoje quero dar parabéns especialmente para minha sobrinha, sobrinha neta que se fala, né? Completando 5 aninhos. Eloá, Calixto de Bortoli.
0: Eloá, pequena Eloá.
1: Mora lá em Sapucaia. Deus dá muita saúde, sabedoria e muitos, muitos anos de vida.
0: Ai, que lindo.
1: Abraço na litoral, tô legal.
0: Ai, parabéns, parabéns. Tá aí a pequena Eloá de Bortoli também, já tá juntinho com a gente. Parabéns pra gente, ela é a coisa mais linda. Ai, Valdete, quando você estiver pertinho dela, dá um agarrinho bem forte por mim, tá bom? Obrigada, meu amor, pelo carinho, hein? Deixa eu mandar mais abraços aqui. Rosângela Bernardoni já tá por aqui, né, Rô?
2: Bom dia, Thelminha. Tudo bem com você? Tudo. Sou eu, Rosângela Bernardoni, do bairro São Miguel. Também deixa eu mandar um bom dia, um sextou pra você, pra toda a sua família, pro meu esposo Paulo, pra todos a minha família Bernardoni, pro Ney Oliver, Diego Lira, Luiz Carlos Onegão, pra Rose, pra Marina do Colúmbia, beijo Marina, pra todos os amigos, todos os ouvintes, e beijos Thelminha, tenha uma ótima sexta-feira.
0: Beijo, Rosângela. Oi, Thelminha, gostaria que você cantasse um feliz... Pra quem? Pra minha amiga, Fátima Alves, que Deus possa abençoar ela hoje e sempre. Aqui é a Rosineia, do bairro Morada do Sol. Mais um parabéns! Fátima Alves, é isso, Rosineia? Dá um abraço bem apertadinho dela por mim. Parabéns, Fatinha. Que Deus possa te abençoar. Rosineia, obrigada pelo carinho. Um beijo especial pra você, querida.
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0: Olá, Litoral, tô legal, 10 horas 36 minutinhos. Você grudadinha aqui em Thelminha Rocha já tem R$100 em Vale Compras do nosso querido amigão Embalagens. Daqui a pouquinho eu faço o sorteio também da Feira Distrital e Encontro de Cavaleiros em Novo Brasil. Vai ser a festa, tá, gente? Mandaram aqui, ó, Feira Distrital de Novo Brasil e Encontro de Cavaleiros. Tá aí, os Gargantas de Ouro, Deck Giovanni, nosso querido Iago Sanfoneiro maravilhoso, que vai estar lá também apresentando no sábado, amanhã, tá, gente? Amanhã tem Deck e Giovanni, os Gargantas de Ouro, Iago Sanfoneiro, DJ Edgar também, tá aí, ó. Deixa eu ver, o local vai ser ao lado do DPM de Novo Brasil, tá bom? Começa hoje, a partir das 7 horas da noite, tem abertura com Congo, tem a Rayara aí, dos formandos da terceira série, TX do Forró, Aviões Sertanejo, DJ Edgar também. Então vai ser aquela festa no domingo, vai ter muita coisa. Tem Léo Pisada Bruta no domingo, temos aí troféu da maior comitiva, mais latas de cerveja, André e Fernando, Procópio Cowboy, DJ Edgar. Vai ser aquela loucura pura, você não pode perder. Vai ter costelão, fogo do chão para os cavaleiros também. Tem locução, e aí, ó, Aviões Sertanejo, Léo Pisada Bruta, André e Fernando, Bandas de Congo, Congo de São Benedito de Novo Brasil. Aquele abraço especial, então, para toda a turminha de Novo Brasil, pessoal de Governador Lindenberg. Vai ser uma festa maravilhosa, né, João Luiz? Aquele abraço, João. Obrigada por essa participação. Feira Distrital de Novo Brasil e Encontro de Cavaleiros. Nossa, só trazendo os Gargantas de Ouro. Eita lasqueira! Vai ser bom demais da conta. Nossa Senhora da Pé. Então, daqui a pouquinho, eu faço sorteio aí para toda essa turmaça, né? Que tá aí grudadinha em Thelminha Rocha. Deixa eu colocar aqui para ver se eu tenho aqui. Peraí. Pronto. Deixa eu colocar daqui a pouquinho. Ó, nós temos então R$100 em gasolina. Nós temos combo de cerveja. Tem copo do evento. Ingresso para você curtir o sábado. Tem latas de cerveja para você. Vai ser aquela festa. Começa hoje, tá, gente? A partir das 7 horas da noite. Hoje, amanhã e no domingo vai ser essa festança, a Feira Distrital e Encontro de Cavaleiros de Novo Brasil. Daqui a pouquinho a gente faz o sorteio aí para vocês. Daqui a pouquinho também tem R$100 em Vale Compras do nosso querido amigão Embalagens. Temos com Rodrigo à tarde, temos Domingão de Forró no DJ Pub para você iniciar a semana com chave de ouro no domingo, tá, gente? Às 7 horas da noite vai ser aquela festa maravilhosa no DJ com Raiza Bean, John Forrozeiro, a partir das 7 horas da noite. Manda aí o seu nome completo, o bairro, o seu telefone e as palavrinhas DJ Pub. Meu querido Rodrigo, ele faz o sorteio à tarde, tá bom? Deixa eu mandar uma alusão para a Rose que tá aqui comigo, né, Rô?
1: Bom dia, Thelminha, sextou. Bom dia para todos da rádio, especialmente pra você, pra sua família e tudo de bom. Tchau, obrigada.
0: Falou, minha querida. Pop também, né, Pop? Um abraço pra você, seu lindo. Aqui, Thelminha, embaixo do Guandu, estamos te ouvindo, hein? Sextou, papai. Chama que é hoje. Tá bom, Pop. Um abraço pra você, pra toda a sua família aí. José Batista Pires também, Thelminha. Tô aqui. Pires, do bairro Polivalente. Tá certo, então. Euzilene Assis também já deixou recadinho. Elizabeth Pereira, aquele abração especial pra você. Suelen Leonardo, Maiara, sua linda, um beijo especial pra você, do João Manuel Meneghelli. Anderson Elias, bom dia.
2: Fala, Thelminha, bom dia, bom dia. Aqui é o Anderson Elias, do bairro Anchieta. Sextou de novo, sextou, hein? Nós estamos por cá só trabalhando e o dia tá bom, hein? Tá maravilhoso. E vambora pra cima, que amanhã é sabadão.
0: Ó!
2: E amanhã tem mais.
0: Tem mais, com certeza. Marcelo Nobre, bom dia, Thelminha. Marcelão aqui do bairro Santo Antônio. Valeu, Marcelo. Rosângela Maria também. Giuliane Binda. Ai, Gil, sua linda. Um beijo pra você, meu amor. Gil Mazão do bairro Ayrton Senna. Tiara Lorenzucci também já chegou por aqui, né, Tiara? Aquele abraço. Jéssica Carla Lupe, minha flamenguista maravilhosa. Ela morre. Ai, Jéssica, sua linda. Um beijo pra você, a todos esses vascos caindo, danadinho. Fabiana do Recanto da Lagoa, Michael também já chegou, Catiúlio Santana, Clebinho de Lima. É isso, todo mundo já sintonizado aqui na Melhor.
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0: Nuggets!
1: Sorriso Maroto, muito barulho, São Paulo!
0: Na Litoral, muito legal, tá aí Sorriso Maroto, 10 horas 52 minutinhos. Clebinho de Lima, Thelminha, Clebinho, Sorriso aqui trabalhando, ligadinho na Rádio Litoral. Manda um abração pra galerinha da manutenção aqui, ó. Sereno, ah, Sereno. Rogério. Rogério Kiri. Kiri? Ai, gente, eu não aguento esses apelidos de vocês, não. Por que Kiriquiqui? Rogério Kiriquiqui. Rogério. Ai, macarrão. Ih, eu já tô com fome. Macarrão. Tilapinha, Thelminha. Meu Deus do céu. Jonas, Ivo, Dudu. Varelminha cabeleireira aqui também. A minha vida, né? Catiúlio Santana. Ah, essa turma é maravilhosa. Dá um abração nessa turma aí por mim, tá bom, Cleminho? Obrigada pelo carinho. Fala, Maria Isabel.
2: Bom dia, Thelminha Rocha.
0: Bom dia, Bebel.
2: Bom dia, muito abençoado para todos nós. Muita saúde, muita paz.
0: Amém, meu amor.
2: Né?
0: Amém.
2: Que na Litoral Estomática Legal, que Deus nos abençoe e nos guarde.
0: Ô, Glória.
2: Litoral Estomática Legal, Maria Isabel.
0: Coisa linda.
2: Litoral, Bebel.
0: Ah, Bebel.
2: Bom dia, bom trabalho.
0: Ai, você gosta, né, Bebel? Um abraço pra você, meu amor. Valdineia Gonçalves também, que já deixou recadinho. Heitor Souto Medina, família Medina aí. Renato Marcelo Gilles. Bom dia, Thelminha Flamenguista. Agora você conquistou meu coração, Renatão. É isso, Renato. Breni Woodson da Conceição. Thelminha aqui do Vista da Serra. Aquele abraço, Breni. Meu querido Mademoiscal. Tá dando trato no Taiobas, cara, aí. Esse carro, mano. Esse Palio é lindo demais. Um abraço pra você, meu querido. Pra toda a sua família, tá bom? Isabela Cristina, Fábio Roberto. Meu querido André. André não aguenta não, né, André? Tem que ir com calma, André. Ó o coraçãozinho, hein, André?
3: E aí, Thelminha? Linda. Bora rasgar a Taioba, Thelminha.
0: Bora.
3: Passando aqui pra desejar um bom dia para todos nós, uma excelente sexta-feira para nós.
0: Amém, meu querido,
3: entendeu?
0: Amém.
3: Segunda-feira que vai ser o bom, porque o Flamengo só joga domingo.
0: Ah, é?
3: Né,
0: ah,
3: Will?
0: Ah, tá, Will.
3: Abraço aí para mãe Vânia, Adriana, Adriana Xará 2.
0: Tá bom.
3: Meu amigo Boacheiro, Vaninho Souza.
0: Tá bom.
3: E aí, ó. Adriana... que é legal, Thelminha. Que Deus abençoe o nosso dia de hoje, Thelminha.
0: Amém.
3: Todos os dias, né?
0: É isso, dá um abração na Adriana aí por mim, tá bom? Fala, Enio, seu lindo.
4: Bom dia,
0: meu bueno.
4: A mulher que vive rasgando a taioba.
0: Oi.
4: Manda um alô aí, um abraço aí. Os moradores do bairro Carlos de Emanalma.
0: Tá bom.
4: Principalmente aí, Residencial do Café.
0: Residencial do Café.
4: Como outro café aí. Essa galera muito abençoada por Deus.
0: Já gostei.
4: E passando pra desejar você aí, Thelminha, uma abençoada sexta-feira, beleza?
0: Beleza.
4: Um abraço. Aqui é beijo do Nego N.
0: Tchau, Nego N.
4: Tchau,
0: meu amor.
4: Litoral, estamos mais que legal.
0: Residencial do Café, já preciso conhecer, hein? Já gosto, hein? Ana Paula, bom dia, gachai. Até eu me mando um alô aqui para as minhas netas, a Laura e a Lívia. Afa, Bária, vambora domingo. Ai, vovó já tá com saudade. Imagina, dá um agarro bem gostosinho nessas duas meninas maravilhosas, tá bom? Numa próxima oportunidade, com certeza a gente vai se conhecer, tá bom, Laurinha? Você e a Lívia, um beijo, meninas lindas. Obrigada pelo carinho. Rosilene da Silva também, Thelminha, manda um abração aqui pra toda a turminha de Itaimbé. Galerinha de Itaimbé aí, ó, curtindo a nossa litoral. Tem Itaimbé, se eu não me engano, também. É a Valéria, né? Valerinha, um abraço especial pra você, pro seu esposo, pros meus cachorrinhos maravilhosos, meu pequeno Faísca, sua filha. Aí, ó, Dilcilene, aquele abraço, Thelminha, bom dia. Tô aqui em Colatina Velha, Diana Siqueira, obrigada. Tatiane Rodrigues, sua linda, um beijo especial pra você. Thelminha, tá te ouvindo, a internet caiu, fiquei doida aqui, mas agora voltou. Ai, graças a Deus, hein, Tatiana? Nossa senhora, não pode me perder, não. Daniel Mendes também, Zé Mendes, um abraço especial pra você, meu querido. Obrigado pelo carinho. Deixa eu mandar um alusão especial também pro meu querido Iago Sanfoneiro. Vai rasgar, Thelminha. Tá? Eu vou rasgar sanfona. Eu tenho certeza disso. Amanhã nessa festa maravilhosa que vai acontecer a Feira Distrital e Encontro de Cavaleiros. E quem vai, Thelminha? Quem vai? Então bora lá. Deixa eu fazer o sorteio aqui, ó. Deixa eu pegar aqui. Quem vai pra Novo Brasil? É a mulher do sobrenome diferente. Edna Buscher. é Butski Herbst. Ed Santos Dumont, né, Ed, da sua linda. Ah, final de telefone 5051, faturou ela, mas quatro companheiros, quatro amigos que vão para essa festa maravilhosa, é a Feira Distrital Encontro de Cavaleiros em Novo Brasil. Minha querida Edna Booster, faturando aqui, ó, promoção da nossa litoral.
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7: 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Fica aí, depois do intervalo, tem...

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13: Na Litoral, 11 horas, 3 minutinhos.
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0: Litoral, tô legal, 11 horas, 3 minutinhos, mais uma sequência.
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1: É, tem coisas que a gente promete, mas não cumpre, né, gente?

0: na Litoral, eu tô legal, gente. 11 horas 21 minutinhos. Você que tá aí grudadinha em Thalminha Rocha já tem 100 reais em Vale Compras do nosso querido amigão Embalagem. Deixa eu mandar uma alusão para a Graciele, tá lá em Graçaranha, mãezona do nosso querido Iago Sanfoneiro, né, Graci? Um abraço especial para você, para toda a sua família aí, pro seu esposo, pro seu outro filho, que Deus possa abençoar vocês. Daniel, bom dia!
1: Bom dia, Litoral, vamos que vamos naquele pique de sexta-feira, sextou, cê tá doido? Sai cachorro, sai do matriarca. Perguntinha básica. Já pode? Ou tá cedo?
0: Já pode.
1: Bom dia de A a Z. Sem exceção a ninguém.
0: Ninguém.
1: E vamos que vamos.
0: Vamos.
1: Tá naquele pique de...
0: É mesmo?
1: Ouvir aquele modão.
0: Que
1: abrir
0: isso,
1: aquele
0: hein?
1: Latão.
0: Nossa.
1: Naquele night. E você tá doido. Vamos que vamos. Falei mesmo. Tchau, obrigado.
0: Tá bom, então, Daniel. Já tá pronto ali, ó. Pronto e absoluto, né? Thelminha, cheira do seu coração. Lucinéia da Conceição. Obrigada. Tá lá no bairro Lacê. Heitor Souto Medina também, que já deixou recadinhos. Eliana Sanches, sua linda. Um beijo especial pra você. Tá lá na costura, né, Lili? Vou na frente rasgando, você vai atrás costurando. Deixa eu mandar uma alusão pra Alexandra Mantovani também. Eu acho que deve estar na costura. Um abraço especial pra você, meu amor. Martinha, beijão no seu coração. Marta do bairro Aeroporto, Thelminha. Luciana Lourenço Pesce já tá por aqui também. A todos vocês que estão deixando recadinhos desde cedo. Galerinha tá aí, né? É, gente. Hoje pode, hein? Hoje pode. Thelminha, manda um alô aqui pro Lucas Silva de Maria das Graças, Thelminha.
2: Bom dia, Thelminha.
0: Oi, meu amor.
2: E essa sexta-feira sextou, uma sexta-feira maravilhosa.
0: Pra nós.
2: E melhor ainda ouvindo essa voz maravilhosa.
0: Faz isso não que eu acredito.
2: Sempre ligadinho na Rádio Litoral.
0: Oh.
2: Lucas Silva do bairro Maria das Graças. Beijão.
0: Beijo, meu amor.
2: Semana para todos.
0: Para você também, Luquinhas. Obrigada pelo carinho. Amália, mas é claro, já até mandei alô, mas eu vou repetir de novo aqui, ó. Eu vou repetir.
3: Ei, querida, bom dia.
0: Fala, Amália, que era mulher de verdade.
3: Né? Bora. Começar a fazer alguma coisinha, né?
0: Coisinha.
3: É isso aí. Sextou, né?
0: Oh, adoro essas
3: Sextou
0: coisinhas.
3: Sextou tudinho de bom.
0: É, Amália, você
3: Jesus
0: é
3: abençoa a nossa sexta-feira. Já abençoa, né?
0: Já
3: só
0: abençoou.
3: Só não pode
0: que
3: a gente levantar.
0: É isso.
3: Sentiu a brisa, né?
0: Ai,
3: respirar.
0: Essa brisa.
3: Esse ar puro.
0: Nossa.
3: Tudo de bom.
0: Tá bom, né?
3: Tá bom, querida. Beijo no coração. Bora tomar um café, né?
0: Bora, Amália. Já tá na hora de almoçar, né, Amália? Mas um cafezinho. Gente, eu gosto de um café depois do almoço. Não sei vocês. Mas, ó, é almoçar, eu lembro sempre de uma xícara de café. Eu amo café, né? Amália, toma essa xícara por mim, tá bom, meu amor? Beijo especial pra você, sua linda.
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1: E na Litoral do Legal, 11 horas 33 minutinhos em Brasília, o Ministério do Desenvolvimento discute os impactos da dupla taxação de 37,5% imposta pelos Estados Unidos aos produtos brasileiros. O governo estuda aí uma lista de itens isentos para mitigar perdas das indústrias.
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1: No Paraty, a literatura infantil vira destaque na Flip como estratégia para o ensino de educação midiática em escolas públicas, ajudando crianças a identificarem notícias falsas desde cedo.
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1: Em São Paulo, o Ministério da Saúde emitiu um alerta para que os municípios reforcem os estoques de vacinas após nova oscilação nos índices de cobertura vacinal infantil no Brasil.
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1: E a Receita Federal libera nesta sexta-feira, às 9 horas da manhã, a consulta ao terceiro lote de restituições do Imposto de Renda 2026. Serão pagos mais de 4 bilhões a mais de 2 milhões de contribuintes. Os valores serão depositados no dia 31 de julho.
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0: Márcio Maroto e Ferrugem. Grupo Bens a Deus, perdas e ganhos. Quem vai ganhar agora? Amigão Embalagem, R$100 é a Júlia Cavassone Tessarolo. Ela é de São Silvano, final de telefone 0283. Minha querida Júlia Cavassone Tessarolo, faturando R$100 em vale compras do nosso querido Amigão Embalagem.
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0: E no litoral muito legal, gente. 11 horas e 53 minutinhos, finalizando aqui a minha participação. Um abração para a Regiane Ferreira. Seus filhos também gostam de pão de queijo, né? Ah, então, ó, eu e eles e eu. Meus amores, é isso. Ó, tô de volta amanhã, sabadão. Não me deixa sozinha, não, hein? 7 da matina, a gente tá aqui com pão de queijo, com aquela xícara de café bem gostosinha na programação da nossa litoral. Daqui a pouquinho tem Rodrigo a partir das 2 horas da tarde. Eu vou saindo de fininho, mas deixando com muito carinho o meu abraço e o meu beijinho assim, ó. Mas só pra você e até amanhã, se Deus quiser.
1: Faz aqui, pra lá, mãozinha, pro outro, geral, mãozinha, isso, Rio, muito obrigado, Rio, vai, balançando,
2: de geral,
1: não para não,
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3: Litoral. Tá na hora de chamar, né? Então chama.
4: Chama, molecote.
3: Chama.
4: Boa tarde, Bruninho.
3: Boa tarde. Aqui na número 1 do Ibope, sextou diferenciado. Sextou com aniversário. Aniversário da Rádio Litoral hoje. É dia de comemorar. O quê? É aniversário da Litoral, molecote. 32 aninhos, a Rádio Litoral fazendo hoje. E claro, quem ganha o presente é sempre você, ouvinte da número 1 do Ibope. É um prazer ter você sempre com a gente aqui. No horário de almoço, você sabe, né? O almoço hoje vai ser bolo. Hoje o almoço vai ser torta. Torta é aquela torta de frango com maionese, com batata. Hein? É porque é isso que tem no aniversário. Então, manda mensagem pra gente. 999-86-1050. Vem falar o que você quer pra Litoral nesse próximo ano que vem aí? É, o que você deseja pra Litoral pros próximos anos? Afinal, são 32 anos de sucesso. Quanto tempo você tá com a Litoral, hein? Comemorando esse aniversário? E aproveita pra mandar a mensagem pra concorrer a presentes. Eu tenho ingresso pra você curtir o João Gomes, Marcelo D2, Marina Sena e muito mais lá no Movimento Cidade. Dia 16 de agosto. Manda a senha. Parabéns, Litoral! Parabéns, Litoral! Manda aí. E boa sorte!

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0: Cheguei.
1: Na hora da coincidência.
0: Pois é. São 12 horas e 12 minutos.
1: Isso significa alguma coisa, significa que a Nath chegou.
0: Eu cheguei, gente. Acharam que eu não fosse vir trabalhar hoje? Eu também achei que não fosse vir trabalhar hoje.
1: E eu também.
0: Mas tive que vir, né, pra comemorar o Happy Birthday da Litoral.
1: Que o povo tá querendo dar parabéns pra gente? Vamos ouvir.
0: Vamos aí, vai.
1: Oi.
2: Parabéns, Litoral, parabéns, Bruninho Molecote, parabéns, Natizinha.
0: Fala,
2: Júlio. Funcionários, desde aquele que limpa a rádio aí, que tira a poeira, a todos, Gilberuba aqui, feliz da vida, porque eu vi essa rádio nascer, e em homenagem aos 32 anos da Rádio Litoral, Bruninho, vou fazer algo aqui, hein? Tá na hora de pegar o peru.
1: Não, para tudo.
2: Tá na hora de pegar o peru.
0: Que é isso?
1: Miltinho Gabriela, purinho,
2: mano. Esse era Miltinho Gabriela, Bruninho Molecote. Começava, ela entrava linda, linda, louca, após a voz do Brasil. E era um mau barato, Miltinho Gabriela, Alcimar Lopes, Jorge Souza, Oliveira Anderson chegando. É isso, cara. Na Litoral, eu tô legal. Parabéns, parabéns.
1: Você não era nascida, né?
0: Gente.
1: Você não era nascida, mas eu tava relembrando antes aqui, mais cedo.
0: O quê?
1: É, porque me
0: conta, né? Que eu preciso saber.
1: Que eu escutava a Litoral na minha infância. E assim, com 7, 8 anos, eu lembro que eu sempre escutava Niltinho Gabriela, que tinha um programa depois da Voz do Brasil, aqui na Rádio Litoral, ali nos anos 90. Eu era criancinha e ficava lá. É. E ficava cantando músicas desse tipo que eu... Por respeito à nossa audiência, não cantei o Tá Na Hora de Pegar o Lulu, mas o Gilberuba cantou. Quem é dessa época agora deve ter batido uma
0: nostalgia, né?
1: Nostalgia.
0: Cadê vontade, essa vinheta aí pra gente relembrar?
1: Deu vontade de pegar.
0: Vontade de pegar, menino?
1: Aí Niltinho Gabriela falava assim... Você mora onde? Com as pessoas ao vivo quando ligava pra rádio. Ah, mora aqui, não sei, vou morar. Mora aqui em Morada de Laranjeiras. Mora mal, hein? Hoje em dia, Niltinho Gabriela seria cancelado.
0: Com certeza. No primeiro, cancelou, coitado.
1: Mas era bom, Gilberto.
0: Ai, ai.
1: Saudade dos anos 90. Vanderlei do Presidente Kennedy.
3: Boa, tá de boa, tá de molecote, boa, tá de natizinha. Sextou, bebê.
0: Sextou, bebê.
3: Eu não vejo ninguém na minha frente. Bebê. Fala, molecote. Ah, molecote.
1: Oi.
3: Mata essa charada aí. Eu como metade da marmita agora e a metade mais tarde. Quem come, guarda, come duas vezes, né?
1: Assim como quem come em silêncio também.
0: O importante é estar comendo, né, não?
1: Alô, meu parceiro.

0: Independente se for uma, duas, pelo menos. O que depende mesmo é a qualidade.
1: Cris de Jabaeté, Cris Miranda lá do Jabaeté, já começou os trabalhos, tá comemorando o aniversário da Litoral, tá? Ah. Tá mandando um abraço pro maridão Ailson. Tá querendo ouvir um belo e tá comendo uma esquinha de frango e tomando uma geladinha.
0: Que delícia, hein? Cris, tá bonito. Abraço pra Fátima Coimbra. Falou bem assim, parabéns pro Litoral. Que continue sendo esse sucesso que está fazendo. Que Deus continue iluminando a gente. Beijo, Fátima.
1: É isso aí. Falta você mandar aquele parabéns caprichado, charmoso.
0: Aqui no 999-861050.
1: Mandar um abraço aqui pro meu amigo Léo Pestana, que vai fazer hoje um caldo lá. Ah. Ele e o Cazuza mandou a foto pra mim aqui, já fizeram uma costela com batata e não convidaram.
0: Aí é sacanagem,
1: Léo,
0: né?
1: Léo Pestana e Cazuza no Alphaville. Fez uma costela pra todo mundo lá no Pestana e não convidou a gente.
0: Já se fizeram Pestanas melhores.
1: Já.

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1: Acabou a semana, já é final de semana. E hoje é sexta-feira, e hoje é sexta-feira.
2: Sextou na litoral?
3: Sextou, querida.
2: Recebi uma mensagem aqui agora pedindo pra mandar um beijo. Ah. Um alô pra Tracy, Tracy do Terrão.
3: Olha só, Tracy, seu corpo sua.
2: É isso aí. Tracy do Terrão, a namorada do Frangão, menina.
3: Mentira.
2: Até combinou.
3: Olha só.
2: Tá mandada aí, então, um beijo pra Tracy do Terrão, a namorada do Frangão.
3: Ela manda beijo pro Frangão, tipo assim, papapá.
2: É, Frangão assim, quando começa a namorar, e some, né, velho?
3: Nossa, é isso é verdade, isso é verdade.
2: Obrigado.
3: Tem um ano já que eu não vejo ele.
2: Ô, Tracy, pô, fala com o Frangão.
3: Libera
2: aí.
3: Libera o Frangão.
2: Pode namorar? Pode, mas deixa ele ver os amigos de vez em quando.
3: Por favor, a gente anda bem, às vezes.
2: A gente anda bem, você sabe, Tracy, a gente não faz nada de mal.
3: A gente
2: mal,
3: é bem
2: não.
3: Tranquilo, não faz mal a ninguém.
2: O problema nosso é o nosso amigo, Frangão.
3: É. E olha que problemão, hein, rapaz.
2: Participação do povo, falando do Frangão. Chegou ela aqui, ó, que é fã do Frangão.
3: É
2: Cris
3: quem?
2: De Vila Graúna.
4: Oi, Cris. Parabéns.
2: O quê?
4: Parabéns.
2: O quê?
4: Hoje é o seu dia. Que dia mais feliz. Parabéns, Litoral. 32 anos de muito sucesso. Por isso que é primeiro lugar geral no Ibope. Com os melhores locutores e os melhores ouvintes. Beijos,
3: é
4: Cris de Vila Graúna. Que
3: um
4: venha
3: beijo,
4: muitos
3: Cris.
4: E muitos anos.
3: Maravilhosa.
2: O Antônio Pereira tá cestando e tomando uma para comemorar o aniversário da Rádio Litoral.
3: Olha só, o Happy Birthday em grande estilo, hein? Rapaz.
2: Certo tá ele.
3: Errado tá nós, que não tá bebendo.
2: Não tá fazendo nada.
3: Edna de Porto Novo, um beijo pra você. Pro Fabrício, mecânico também, lá no campo acima de Itapemirim.
5: Oi. Boa tarde, Bruninho. Boa tarde, Natizinha. Neuza Silva, de Cristóvão Colombo. Parabenizando a nossa Rádio Litoral pelos seus 32 anos. Quero agradecer a vocês e a toda a equipe da Rádio Litoral por toda a alegria, toda a descontração que vocês trazem para os nossos dias, viu?
3: Ah, obrigado.
5: Parabéns, Litoral. E na Litoral, eu tô legal.
3: Um beijo, Neuzinha, maravilhosa. Sempre com a gente.
2: Tá aqui também ele querendo dar o parabéns especial.
6: Lá boa vem. Tarde, Bruninho, amiga Nath, Matheus Tenete, tá na chuvinha aqui agora, pancada, que é fininho, tá abafado, calorão, né? Uhum. Eleitoral, tô legal.
3: Ai.
2: É um gemidão de aniversário.
3: É sexta-feira, né?
2: Hoje,
3: é isso.
2: Hoje pode, é aniversário da Eleitoral.
3: Exatamente. Litoral. Como que seria o nosso aniversário sem um gemidão do Matheus?
2: Talvez seria bem melhor.
3: Não seria.
2: Seria bem melhor, menino.
3: E Tamara Ramoni da Praia de Itapari, que também tá mandando os parabéns pra Rádio Litoral.
2: Deixa eu ver. Ele que tava também aí doido querendo ouvir o gemidão do Matheus, já ouviu.
3: É o gato branco, preto, charmoso, gacheiroso, sei lá mais o que da Litoral.
2: Que mandou a foto da linguiça dele hoje
7: boa
2: aqui.
7: Tarde,
3: tá, e hoje, tá mais fritinha? Tá mais escurinha?
7: Antônio de Alto Laje, o gato branco, charmoso e cheiroso. Como estamos na hora do almoço? O almoço aí, um arroz, feijão, um macarrão, uma linguiçinha frita aí, tá
2: duas.
7: Vendo aí?
2: Deu a sola, tá vendo?
7: Hoje
2: duas.
7: Tá frita, tá? Você falou, tá branquela ontem?
2: É.
7: Mas branquela é você. A linguiça tava boa ontem, frita.
3: Ai, ai.
7: Um abraço pra você, pra todos os ouvintes.
3: Como que ele sabe?
7: E mais uma vez, parabéns, Litoral. Pelos 32 anos. Tamo junto.
3: Tamo junto.
7: Um abraço pra todos os ouvintes, pra Everaldo Ceará, o Gato Preto, pra Shelly.
2: Pro Matheus.
7: Léo Mário Linhares e todos os outros.
2: Tem que mandar...
7: Abraço a todos.
2: Matheus Trevezani também, tá lá esperando seu abraço.
3: Tem que mandar gemendo ainda, Antônio. Pô, sacanagem.
2: Meio-dia e 40.
3: Que a linguiça dele hoje? Tá bonita ou não tá?
2: Tá, linguiça bonita.
3: A linguiça apetitosa, meu Deus do céu.
2: Ó, ingresso pro João Gomes, Marcelo D2 e a Marina Sena, lá no Movimento Cidade. Tem que mandar a senha... Parabéns, Litoral.
3: Parabéns, Litoral, no 999-861050.

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0: Litoral, eu tô legal, Luan Santana, Olho Marrom. Meio-dia e 58, intervalo comercial e volto já com 45 minutos de música edição premiada.
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4: Alô, Canção Rei! Isso aqui tem que ter sentimento. Displicente.

0: Legal.
1: Acabou a semana, já é final de semana e hoje é sexta-feira, Pipi, hoje é sexta-feira.
0: A Litoral é tão irada, a Litoral é tão alto astral que ela faz aniversário numa sexta-feira, né?
2: Exatamente, por que nessa sexta-feira é diferenciada, hein?
0: É, porque é aniversário da Litoral e o povo tá relembrando coisas boas com a gente. Eu vou ler aqui a Lucimara Machado, lá de Vale Esperança. Mandando um boa tarde aqui, ela falando aqui, minha história com a Litoral foram por 6 anos e ainda morando em Curitiba. Ela morava em Curitiba.
2: Olha!
0: E ainda, aliás, ela morava aqui, mas ela foi pra Curitiba, não é isso? E continuou escutando a Litoral todos os dias. Morou 6 anos em Cariacica, teve a oportunidade de vir aqui nos shows com ingressos que ela ganhou na Litoral, oportunidade de conhecer a gente, Nath, trouxe os filhos... E fazem companhia pra ela. E a Litoral continua fazendo companhia pra ela. Olha aqui uma foto dela, nós e os filhotes dela.
2: Não parece nós também não, né? É um nós que não parece nós.
0: Essa aqui tá então maior.
2: Nossa senhora, sangue do cordeiro.
0: Para de recusar seu passado, Natizinho.
2: Oxe, não lembro. Mas, ó, o fim.
0: Ô, Lucimar, um beijo pra você. Que bom ter a sua companhia aqui na Litoral.
2: Isso é verdade. Tanto tempo, né? Tantas mudanças na vida dela e ela sempre colada com a gente. Beijo, Lucimara.
0: A Oséria Silete, que pra relembrar com a gente aqui, mandou uma foto que ela tem até hoje, um adesivo antigo da Litoral, que tem o um bonequinho do Holiber nesse adesivo.
2: Meu Deus, gente. Isso aí, ó.
0: 84 anos.
2: Eu não era nem nascida nessa época aí.
0: Aquela época que a Litoral tinha um bonequinho do Holiber.
2: Um bonequinho do Holiber.
0: Um Boa. Beijo.
2: Uma das lembranças que eu mais gosto foi o show do Gustavo Lima. Que show.
0: Que lembrança.
2: Que show.
0: A Rita da Ilha do Príncipe, ela lembra tanta coisa da Litoral que ela mandou um áudio de 2 minutos.
2: Não é possível. Oi. Não, não é possível.
3: Bom dia, Litoral. Bom dia, galera.
0: Então vamos ver.
3: Bom dia, ouvintes.
0: É legal ouvir.
3: Eu também tenho uma história.
0: Ela tem uma história com o Litoral.
3: Eu sempre ouvia Jairo Maia. Eu vim pro Espírito Santo, eu tinha 14 anos de idade, menino. Eu vim trabalhar de empregada doméstica.
2: Ano passado.
3: A minha primeira carteira assinada era 15 anos de idade. Bruninho, todo dia eu ouvia Jairo Maia. Pra me ouvir meu signo.
0: Isso.
3: Olha, ouvi a palavra do dia.
0: Isso aí, mas não era aqui.
3: Holiber, nossa,
0: aí o
3: Holiber.
0: Sim, aí
3: quando eu ia pro baile, no Novo Império, ele ia lá pra ele ia ser o locutor.
2: Meu
3: quando
2: Deus, vinha caravanas
3: do Rio. Eu trabalhava no bar do Novo Império, era muito bom. Eu tenho assim, uma lembrança assim, maravilhosa.
2: Eu imagino que
3: e
2: lembrança.
3: E hoje tem vocês. Vocês na minha vida.
0: Tá vendo? Antigamente tinha o Jair, tinha o Holiber. Agora tem nós.
2: É, tem nós, né?
0: Agora tem nós.
2: É isso, né? A lembrança que vai ter da gente. É, eu ouvi esses malucos lá na hora do almoço. É isso.
0: Que delícia. Sabe que você é maravilhosa pra gente aqui, tá?
2: Novo Império, hein? Rapaz.
0: Imagina o Holiber apresentando na Novo Império um funk.
2: Com aquela fiapa de cabelo que ele tinha, que nem tinha muito cabelo. Meu Deus do céu.
0: Janaí, lá de Nova Palestina, também tem boas lembranças. Falou que ouve a Rádio Litoral há muito tempo aí. A Leandrinho, taxista, tá lá ouvindo. E é isso, manda uma mensagem sua aí, uma história com a Rádio Litoral, se tiver, pra gente relembrar.
2: Esse
0: dia de hoje.
2: Manda aqui no 999-861050. Pra comemorar, a Lúcia, lá de Cachoeiro, fez um bolo de cenoura.
0: Pra gente?
2: Não. Ah. Ela, que é da Fazenda das Flores, fez um bolo de cenoura lá pra comemorar o aniversário da Litoral Longe.
0: Boa.
2: É isso.
0: Lucas Escopel também tem... lembranças com a Litoral.
4: Falei, Bruninho.
2: Essa quero ver.
4: Conheci a Rádio Litoral na época do Rubem Trindade. Isso quando eu tinha, acho, uns 13 anos. Aí depois não parei mais de escutar a Rádio Litoral. Tô até hoje escutando a Rádio Litoral sempre.
2: Boa.
4: Isso aí, um grande abraço aí. Tô aqui em Piranema, Cariacica, na Litoral. Tô mais que legal.
0: Valeu, Lucas.
2: Abraço pra você, Lucas. Tamo junto, hein?
0: Martina da Thaís.
5: Parabéns, parabéns, Bruninho. Parabéns, Litoral. Amiga. Parabéns para todos os locutores dessa Rádio Litoral.
0: Isso
5: sabe
0: aí.
5: Por quê?
2: Ah,
5: na Litoral eu tô legal.
0: Ah, é por isso.
2: É isso, por causa disso, que na Litoral tá legal.
0: Isso aí.
2: Abraço pra você, minha linda.
0: Mais gente pra mandar beijo aí?
2: Ih, eu botei no filtro do áudio aqui e me perdi todinha. Foi de arrasta.
0: Vamos lá, você participa do nosso WhatsApp, tem ingresso pra curtir o...
2: Movimento Cidade, com João Gomes.
0: João Gomes, tem que mandar a senha.
2: Parabéns, Litoral.
0: Manda aí com seu nome completo, onde você mora, pro 999-861050.
2: Gente, é parabéns, né? Aniversário não. O Antônio de Autoras mandou aniversário Litoral. É parabéns, Litoral, a senha.

0: 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Fala pra mim.
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0: assim, eu não vou gostar.
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3: Olha quem tá me mandando mensagem de novo.

0: molecote!
1: Ui, molecote!
0: O quê? O litoral! Eu vou comer o seu bolo!
1: Ai, ai!
2: Acabou a semana, já é final de semana e hoje é sexta-feira.
0: Sextou no aniversário da Rádio Litoral e a gente continua recebendo aqui mensagens de carinho do povo. O Fabiano Ribeiro, mais uma vez aí, parabéns. Todo mundo vai lembrar do que eu vou lembrar aqui agora, a pessoa falando. Do Rolliber, claro, o Rolliber tá aqui, só tá de férias, gente. Do Rubinho, claro, o Rubinho já saiu de ter um tempo. Casinho, também, muitos anos. E alguns amigos também, me lembro muito do Litoral A2.
1: Ui!
0: Litoral A2.
1: Teve também um Litoral A2 recentemente, né?
0: No Dia dos Namorados.
1: No Dia dos Namorados, Rolliber fez questão de fazer o seu Litoral A2 com tradução, com tudo que tem direito.
0: E vou dizer, o Rolliber não ganhou um centavo pra mim fazer.
1: Ai, ai.
0: Fez absolutamente de free.
1: Ai, ai.
0: Oh, Nath, também o Álvares Dias de Cachoeiro. Tenho boas lembranças com a Litoral. Encontrei Nathzinho Bruninho no show do Gustavo Lima. Aí,
1: aê,
0: ó.
1: Esse show foi bom também.
0: Ele apagou a foto do cara que tava aqui na foto também, não sei porquê.
1: Que bom que apagou, né? Não, também não entendi, não. O pessoal me intruso na foto.
0: Ele colocou, tinha um cara ali junto com a... Apagou, velho.
1: Passou, oh, né?
0: Álvares.
1: Ai, Álvares.
0: Ah, aí da foto também.
1: Mas também nem
0: tá
1: sou eu, né? Nem sou eu.
0: Exatamente.
1: Esse aí tem 40 quilos a mais, isso aí não sou eu, não.
0: Eu tenho o vídeo da saída disso aqui que é muito bom.
1: Não,
0: cara.
1: Não tem nada, não
0: eu
1: sou
0: eu. Muito bom.
1: Nossa,
0: gente,
1: mas
0: embora.
1: O Xandão faz um estrago.
0: Ah, foi o Xandão. Ah, foi, já chegou
1: o
0: lá.
1: O Xandão faz um estrago.
0: Xandão da amiga do Jonas ainda. Bebeu o Xandão na menina toda lá. Mais uma. Quem mais tá aqui? É, Keila Lima de Maruípe também mandou audião. Não é,
1: é
0: questão,
1: Kelly.
0: É audião.
1: A Kelly que veio aqui ontem, Keila, ela buscou os 300 reais que ela falou que tava na concorrente e voltou pra nós, não lembra?
0: É ela?
1: É ela,
3: boa
1: ela.
3: Tarde, Rádio Litoral. Também tenho lembranças com a Rádio Litoral. Estive essa semana pra pegar o prêmio do Mini Pris, que eu ganhei
1: falei?
3: No programa da Natizinha.
1: Viu?
3: Né, relatei aí brevemente que quando eu era adolescente, coisa recente, né?
1: Ano passado,
3: bem breve, sim. Eu ouvia muito a Litoral.
1: Uhum.
3: Sou super fã do Rolliver.
1: Ai,
3: quando o Rolliver, eu sou da época que o Rolliver era da TV.
0: Isso aí, pô. Tem gente que nem lembra disso, que nunca pegou, mas o Rolliver já foi apresentador de jornal da TV, cara.
1: É mesmo, já trabalhou simultaneamente em duas emissoras.
0: E tinha cabelo.
1: Eu acho que até tinha uns contatinhos também a mais. Hoje eu não tenho essa tanta certeza.
0: Não que a gente saiba.
1: Hoje é mais quieto, hoje é mais quietinho.
0: Kelly Lima de Maruípe. Valeu,
1: o Bruno
0: Kelly.
1: Ramos, Marechal Floriano tá aqui. Cláudio de Almeida, Claudinha do Rio Marinho.
0: A doidinha, Claudinha
1: Leite. E seu Casca de Bala, o motoqueiro fantasma. Ela falou bem assim que é a primeira vez que ela viu a lembrança que ela tem, que ela mandou por áudio, que se você encontrar aí dá pra rodar. Mas eu posso falar que ela... Viu o Sorriso Maroto numa gravação do programa Conexão de 2010.
0: É verdade, tinha Conexão na TV, que é porque na TV Gazeta, à noite, no domingo à noite, e ela foi lá, então.
1: Ela teve esse
4: casadinho. E Natizinha, isso é uma lembrança boa, já que dá uma lembrança da Litoral.
0: Vai uma lembrança
4: era
0: boa.
4: Quando eu ia pro Yahoo, Family Park aí, a Serra Pé de Mandinhos, né?
0: 34 anos.
4: E a gente era sócio do Yahoo.
1: Uhum.
4: E chegava lá, a Litoral sempre tava lá.
0: Que maneiro.
4: Dando prêmios da Telefônica. Quando tinha que dançar, telefone, lá na praia, na piscina de onda.
1: Uhum.
4: Aí tinha aquela música, onda, onda, olha a onda. E tinha que dançar lá, e dentro da água.
0: Mas você tinha que fazer pra ganhar um prêmio, né, meu parceiro?
1: Os anos 2000, né?
0: Os anos 2000. Boa, Dali. Isso é bom demais relembrar, né, Nath?
1: Exatamente. Muitas lembranças, muitas memórias também.
0: Relembrando também, meu amigo Frangão, que a gente mandou um abraço pra ele. Só que não ouviu, porque tava desligado.
1: Oh, meu Deus do céu.
0: Aí agora tá pedindo. Bruninho, manda um abraço aí pra Tracy do Terrão.
1: Tracy do Terrão.
0: Namorada do
1: Frangão.
0: Aê.
1: É isso, Frangão. Um beijo pra você,
0: relembrar
1: meu amigo.
0: Relembrar é bom, né?
1: É, eu tive que relembrar hoje.
0: E ele tá relembrando a gente aí.
1: Exatamente. Lembrou de nós de novo.
0: É, Tracy, ele sumiu, cara. Ele abandonou os amigos. É assim, né? Namora.
1: Entendeu?
0: Os amigos.
1: Mas isso é a lei do relacionamento. Você começou a namorar, tem que abandonar os amigos.
0: Ah, é?
1: E viver em prol da pessoa amada.
0: É isso aí.
1: É lei, é lei.
0: Ô, Três, dá jeito nele aí, hein, Três?
1: Por favor, libera o frangão, PJL frangão.
0: Não, mas dá jeito nele, tem que dar jeito nele.
1: Isso aí não tem salvação mais, não, rapaz.
0: Tem salvação mesmo.
1: Tem não, sempre não.
0: Marcos e Belucci chegando aqui, ó. Pena que você já namora. Olha o nome da música, depois de mandar abraço pro cara que namora ali, velho.
1: Complicado.

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1: Resultado de promoção, saindo par de convites para curtir Movimento Cidade com João Gomes. Quem faturou foi a Emily Nascimento Cabral, final de telefone 8699 do Joana Dark.
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0: tchan, tchan, tchan, tchan. 1h58.

0: aí todo mundo pela participação, pessoal desejando feliz aniversário para Litoral, sensacional vocês. E o pessoal também foi falando, né, um pouquinho sobre o relacionamento com a Litoral nesses 32 anos.
1: Sobre o que viveu, memórias, lembranças.
0: Que venham mais 32 anos e que a gente fique aqui esses 32 anos, Nath.
1: Tomara que eu vire herdeira antes disso. Quero fazer pilates 3 horas, então fique você sozinho, tá bom?
0: Vai, molecões!
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2: E na Litoral, tá legal, 2 em ponto, buenas tardes.
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0: Buenas tardes, muchachos e muchachas, nonos e nanas, manos e minas, bambinos e bambinas, começando agora mais uma edição do Festa Eleitoral Sexto, daquele modelo. E você pergunta, já pode estar cedo, já tem que estar na terceira já, meus nobres. Volta aí sexta-feira para todo o Brasil, até meia-noite, dia 24 de julho de 2026, tem sorteio daqui a pouco. Então vai aí, ó, vai ficando ligado aí. Independente disso, mande aquele alô pra quem você quiser, tem alguém aniversariando, envia pra cá no 996526580. Outra, tem o Instagram, arroba Litoral FM Noroeste aqui. Sempre tem uma coisa legal por lá. Ah, tia, sorteio no Instagram, não sabia. Tu não vai lá também? Então vai, dá uma pescoçada lá. Ok, por cá, sou eu, Rodrigo Frigini, desde quando nasci. Fabricação brasileira, tecnologia italiana e montagem capixaba. Esse ser escultural, essa criatura exótica de 1,91m de bordo travessura, esculpido, modelado pelas mãos divinas do criador. O barro branco extraído de terras europeias, direto da Toscana italiana. Aqui pra programação deles, ó, tem peça capixaba, tem peça carioca, lado português, lado italiano. Vou te contar uma coisa, hein? Pensa num quebra-cabeça só aí, Joe. Mas vamos descobrir se tem puxa-saco aqui. Qual a rádio mais ouvida? Rádio Litoral. Nossa, tem um monte. Tá numa festa eleitoral, zap liberado. 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
0: Digo. Ele é o Santana.
2: Cheio, gente.

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0: fazer aqui?
1: Então, pedi para o mandar aquele alô. Quinta série chegou. Ó, quanta rima. E aquele abraço para quem participou no 996526580. Minha amiga Ciro Wilter. Ah, mandou uma mãozinha. Olha, rapaz, a sobremesa de resposta, hein? Ah, mandou cedo, mandou pra ter, mandou pra mim. Não, nossa, mas chegou pra mim. Mas, né, deixou uma mensagem legal pra mim, ó. Às vezes uma flor vale mais que um buquê, assim como um pequeno gesto vale mais que mil palavras. Ambas só precisam ter sentimento verdadeiro. Boa tarde, olha a mensagem. Bernadette Lois, você está ligadinha lá do Nauro Fraga, Marcos Gargamel. Fala, Gargama! Jardim Camburi, Capital Vitória. Hoje é dia de suinocultor. Opa! Valeu, meu queridão. Tamo junto.
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1: Pois então, bora de informação. Informação local. Que legal, né? Bora lá, gente. Prefeitura realiza intervenção. A Prefeitura de Colatina, tá? Que fique bem claro. Realização. Foi ótimo. Bora, já comecei bem. Prefeitura realiza intervenção emergencial na rua Cassiano Castelo após a abertura de um buraco. Equipe da Prefeitura de Colatina atua desde 7 horas da manhã, nesta sexta-feira, dia 24, hoje, em uma intervenção emergencial na rua Cassiano Castelo após a abertura de uma cratera na via. O trabalho envolve a Secretaria de Obras, Sanear e Secretaria Municipal de Trânsito, com reparos nas redes de drenagem, esgoto e organização da circulação no entorno. A ocorrência foi identificada no fim da tarde de ontem e recebeu um reparo paliativo para garantir a segurança até o início do serviço definitivo. Durante o serviço, os motoristas podem contornar o trecho pelas vias próximas, seguindo as orientações dos agentes de trânsito.
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1: Cadê as pululu? Cadê eu vou? Com a rádio mais ouvida. Ah, elas são uma gracinha. Gente, hoje é 24 de julho, para quem não sabe, comemora-se o quê? Vão em datas internacionais primeiro. Hoje é Dia Internacional do Autocuidado. Um lembrete para a gente cuidar da saúde física, mental e emocional. Eita, rapaz. Dia Internacional da Tequila. Pronto, uma fala de internacional até que numa sexta-feira, meu pai, vai cair babando a calçada aí. Vai amanhecer tudo. Bom, eu conheço tequila como bebida, né? Aniversário do Simón Bolívar, libertador da América Latina. Ele nasceu 24 de julho de 1783. Tá novo ainda. Bom, no Brasil é a tradição católica, né? Bom, dia de São Cristóvão, padroeiro dos motoristas e viajantes, e também, além de São Cristóvão, que ele é padroeiro dos motoristas e viajantes, acrescentaram também a dia do motorista em várias cidades. E em 24 de julho é dedicado aos profissionais do volante, que realmente são um pouco valorizados, né? Vamos combinar, hein? Bom, também é o dia da mulher latino-americana e caribenha, data para reforçar a luta e os direitos das mulheres da região. Legal, gostei.
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0: Eu tô com L de legal, eu tô com ela, eu tô com L de litoral.
2: Eu tô com ela, eu tô com L de litoral. Cadê? Tá aqui, pronto, tá feito.
1: Pode aumentar o som.
2: Por quê?
1: Começa agora. Oh. 45 minutos de música na Litoral.
2: É verdade. 996526580 é o zap da sua participação. Já já tem sorteio. Finalzinho do programa, tá? Da programação, no caso. Eu explico pra vocês já já o que tá rolando. Pode adiantar que é um combo de ingressos. Foi ótimo. Um par de ingressos e um combo de... Eu tô falando tudo trocado, que hoje é dia da tequila. Só em saber isso, você me deixou... Aqui, ó. Beleza, daqui a pouco tem sorteio pra vocês. Aguenta aí, não foge não. Fica aí, eu vou ali, volto rapidinho. Beleza.
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0: Neste domingo, de forró é na DJ Pub, hein? Para iniciar a semana com o chave de ouro, vai ser desse modelo. Participação confirmada de Raíza, Bin e John Forrozeiro a partir das 19 horas, domingão agora, tá? Para participar mais fácil, cada pra frente. Envie o seu nome completo, bairro onde você mora, para o nosso WhatsApp, que é o 996526580. E detalhe, palavra-chave é DJ Pub. Ah, não. Perdão. Troquei tudo aqui. Mudaram o negócio aqui, ó. Não, eles são bonitos, né, irmão? O negócio não fala nada, não. Pera aí, gente. Aguenta aí que rodou o negócio aqui. Brincadeira de criança, como é bom. Pronto, não, engraçado que falaram que tá errado, que eu falar que tá certo. Então volta, parou, começou. Era isso mesmo.
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0: Depois fala que eu vou no psicólogo. Bora lá então, gente, domingo ele forró da DJ Pub para iniciar a semana daquele modelo. Então Raiz Abin e John Forrozeiro já confirmado a partir das 19 horas. Para participar, você envia a palavra-chave DJ Pub, é o mesmo texto. Pronto, aí você concorre a um par de ingressos, mais um combo de cerveja. Sorteio hoje ainda. Boa sorte aí.
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0: É, meninas, cadê tu?
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0: Tá esta aposta. Gente, a provocação de Neto, um bafafá aqui, vamos fazer uma fofoqueixo aqui, ó. A provocação de Neto surgiu em resposta a uma... Bom, Neymar fez uma publicação xingando o ex-jogador Neto, que é apresentador. Esse Neto também é chato, hein? Te contar uma coisa, bicho. Bom, vamos resumir o assunto aqui. Provocação do Neto, ex-jogador Neto, que é apresentador atualmente, em resposta a uma publicação do Neymar. O que aconteceu aí? Sobre a participação do Neymar... Ele fez uma crítica a Neymar sobre a participação de Neymar em um campeonato de poker realizado recentemente em São Paulo. O apresentador e ex-jogador classificou o posicionamento do jogador como desnecessário antes de soltar o apelido que irritou o atleta, que não posso falar aqui, né? Foi um palavrão, né? E Neymar também mandou outro palavrão de volta. Bom, resumindo, a troca de favas acontece logo no momento delicado que Neymar retorna aos gramados neste sabadão, dia 25, ou seja, de amanhã, pelo Santos contra Chapecoense na Vila Belmiro pelo Campeonato Brasileiro, após a eliminação precoce do Brasil na Copa do Mundo 2026. Ah, Neymar também nem pra falar nada. Mas outra coisa, o que, que o cara tem a ver com isso também? Você tá jogando pouco.
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2: Existe uma teoria que se chama 90-10, onde uma pessoa tem 90% daquilo que você procura em alguém, só que você foca naqueles 10% que falta. Aí você sai pra rua, se aventura, e realmente você encontra aqueles 10%, mas não se deu conta que perdeu os 90%.

0: Que dó, gente. Vou pra onde, meu filho? Até queria, vou ter que ficar até as 7 aqui, ó. Fechando aqui, mais finalizando mais uma edição dos 45 minutos de música que retorna às 18 horas. Mas, caso você queira mais música, bastante música, uma na rabaneta da outra, assim, ó. Já, já às 16 horas tem outra edição. Não, outra edição, às 16. É, não, tem 60 minutos só de música. Os 45 minutos é às 18 horas. Tem o quê? Tem 3 horas, tem de manhã. Ah, pá, tem umas 6 horas. Tem umas 8 horas, só de 45 minutos aqui, né? Tem de manhã, tem à tarde. Mas enfim, bora mandar alô. E aquele abraço para a Michelle, eu acho que é Scheider, esses nomes importados assim, não sei falar não. Alô, boa tarde, quem tá por aí?
1: Opa, boa tarde, vou mandar um abraço aqui pro Luiz Eduardo Gramelic, da oficina do Paulo APM Colatina.
0: Ah, o jabazão, só comercial completo aí. Abraço também para quem, para quem, para quem, para quem? Marino, de... Bairro Santo, será que é Santo Antônio? Tá o bairro Santo aqui, ó. Amém, seu bairro Santo, bairro abençoado. Abraço pra Rosângela Bernadone, meu amigo, cadê você, Rosângela? Você mandou o áudio pra mim, apagou, me abandonou. Abraço também para Celione Cristina Piu, do Vila Lemira. Rosângela, cadê tu, Rosângela? Ah, lá do São Miguel. Bora, gente, comerciais, na sequência tem Bora Pagodear, tá?
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1: Bora mandar alô, litoral! Fala, meu amigo André Carvalho! Fala aí, garoto!
2: E aí, Rodrigo, seu fofarrão?
1: Diga aí!
2: Passando aqui, desejar uma boa tarde.
1: Ô, oh, valeu, cara.
2: Rapaz, você também te disse que ia ficar ventando o cerebelo aqui, esse Vicente Suelo aqui.
1: Tá ventania, velho. Tá
2: passando aí, desejar aquele abraço pra Adriana, mãe Vânia.
1: Show! Rio,
2: o Vaninho Borracheiro.
1: Top!
2: Litoral.
1: Valeu, irmão.
2: Litorando você, seu paparrão, aquele abraço.
1: Malé litorando o quê? Cheguei duas horas aqui. Litorando já tô. Cheguei duas horas aqui, nem vem.
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0: Começando agora mais edição 60 minutos só de música. E lembrando, hoje tem sorteio de ingresso, como de cerveja. Fica ligado, você vai entender. Para quem vem acompanhando já entendeu. Para quem ligou o rádio agora, vou explicar já já. Só fica esperta e esperta, porque um par de ingresso, mas o combo de cerveja. Sorteio hoje ainda. Ok. Tá aí, 60 minutos só de música sem intervalos comerciais. Sexta-feira, dia 24 de julho, por cá. Sou eu, Rodrigo Frigini, desde quando eu nasci. Tudo isso aqui, um ser humano de 1,91m de pura travessura aqui, meu irmão. Um barro branco, pedra de terras europeias, direto da Toscana italiana, aqui na programação da Litoral. Aqui com pedigree da fiscal, aprovado pelo Emeto. Pensa num ser diferenciado, exótico, exorbitante, 1,91m, branquinho, barrigudinho, perna fina, uma coisa chique demais.
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0: Canta, Mari Fernandes.

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0: Mais uma pra conta, hein? Ah, fechou aqui mais a edição de 60 Minutos de Música, que retornará às 19 horas direto de Vitória com ele, Alex Bono. E o Rodrigo Fijini volta já com o Litoral com você. Lembrando que hoje, às 18 horas, terá um sorteio de... Deixa eu lembrar. De um par de ingressos, mais um combo de cerveja. Daqui a pouco eu explico qual é a promoção. Já adiantei que é um par de ingressos, mais um combo de cerveja. Então aguenta aí.
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6: Na Litoral do Legal, 5 em ponto.
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0: Uau, uau. Seguinte, domingo de forró na DJ Pub para iniciar a semana com chave de ouro. Participação confirmada de Raíza Bin e João Forrozeiro a partir das 19 horas. Para participar, nome completo, bairro, aqui para o nosso WhatsApp, que é o 996526580. E a palavra-chave DJ Pub. Tá, Rodrigo, mas vão concorrer ao quê? Vai concorrer a um par de ingressos, mas um combo de cerveja. Quando será o sorteio? Hoje, às 18 horas, antes dos 45 minutos só de música. Então a dica é que você envie mensagem, quantas mensagens você quiser. Não precisa nem pegar, é nome na lista, tá? Você ganhou, você não vai estar na lista lá do DJ Pub. Então, mandou, sorteou, ganhou, é só curtir o domingão lá às 19 horas. Beleza? Então dá um gás. Rebobinando a fita, palavra-chave DJ Pub, nome completo e bairro aqui para o nosso WhatsApp, ok? Boa sorte.
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11: Pois é, na Litoral tá legal, 5:16.
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0: Finalizou oral, eu tô legal. 5h44, já tem sorteio.
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0: 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Fala pra mim, vai.
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0: gente da Sicredi.
1: Ô, gente da Sicredi, abre um empréstimo pra gente aí.
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1: E domingão é dia de forró. Não deixa até pub para iniciar a semana daquele modelito. Bom, é o seguinte, participação confirmada, já tá confirmado, os caras vão tocar lá, Raí Zabim, né, e John Forrozeiro, e vai começar a partir das 19 horas, ih, sai da noite, dá pra descansar, domingão, meia-noite, vai lá, reco, então terá lá, Raí Zabim e John Forrozeiro a partir das 19 horas.

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0: Saber agora quem faturou, deixa eu ver aqui, um par de ingressos, mais um combo de cerveja. Lembrando que é nome na lista, tá? Quem faturou aqui não precisa vir na rádio, não. Pode ir direto lá no DJ Pub, domingo a partir das 19 horas. Ó, eu sou fulano de tal, ou é ele ou é ela que ganhar aqui, só chega direto na portaria, ó, sou fulano de tal, ganhei aqui um par de ingressos, mais um combo de cerveja. O pessoal confere lá e pula pra dentro e só curtir Raizabim John Forrozeiro. Bora lá? Sabe quem faturou essa? Bom, quem faturou aí um par de ingressos, mais um combo de cerveja para curtir o DJ Pub domingão às 19 horas foi ele, Anderson Elias de Souza, José de Anchieta, o bairro, final do telefone 05.
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0: Cadê? Ah! Valeu, garotão. Parabéns pelo prêmio. Bom domingão. Bom forró pra vocês lá, ok? Gente, comerciais, eu volto já com os 45 minutos só de música. Pera aí.
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0: voltei agora pra ficar até 7 horas que vou buzinar no teu ouvido.
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0: Ai, que legal, esperei a tarde inteira pra falar boa noite pra você. Tá aí, sexta-feira para todo o Brasil, já bateu o final de semana, hein, filhão? Ai, 24 de julho de 2026, e detalhe, hoje é dia da tequila. Pensa, sexta-feira, dia da tequila. Ah, vai ter nego e perna pra cima amanhã de madrugada. Ó, bora lá então, seguindo aqui a programação, por cá sou eu, Rodrigo Frigini, desde quando nasci. Te faço companhia até o meio-dia. Pensa no cara que perdeu a hora. Até as 7 da noite ou 19 horas, assim preferir. Aqui, Fabricação Brasileira, Tecnologia Italiana, só esse projeto, mano, aqui, esse exótico, diferenciado, esculpido, modelado pelas mãos divinas do Criador. Uma energia positiva aqui, buzinando no teu ouvido, já falei, né? Bom, o zap é 996526580. Ô, louco, tô com esse acesso, não começa a repetir as coisas, né? Então, bora lá, repetir o zap. 996526580, até hoje no Instagram, que é o @litoralfmnoroeste. Agora chega de papo muito bom de música. Chega de papo e muita ação, tem música e programação, pronto.
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0: Não mexe na gaveta do cara, não. Já pediu. Só. Agora, gente, seguinte, 996526580 é o zap da sua participação. Saber descobrir quem mandou alô aqui pra gente. Olha, eu que vou mandar alô, né? Quem participou? Gabriela da Vitória, fala, minha querida. Não colocou o bairro. Valdineia, Dona Olho Fraga, ligada na programação. E Márcio Grey, que do Corpo Sergipe, governador do DBR, que tá parabenizando alguém hoje, aniversário da minha irmã, Cristiane. Opa! Ah, então bora lá, Cristiane! Ei! E lá! Lá, lá! Lá, lá de novo! Felicidade, muita saúde, paz, prosperidade na vida de Cristiane, irmã do Macho Grey, Corcos Egipto, governador Lindenberg. Felicidades, que essa data se repita, irá se repetir por longos, abençoados e prósperos anos. Toma posse da palavra, minha querida. Felicidades, tudo de bom, mas você não vai escapar, não. Sexta-feira, né? 6h28. Hoje se comemora dia 24 de julho, o dia da tequila. O que nós vamos fazer, Cristiane? Felicidade, muita saúde, querida, muita paz.
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0: Pois é, a Sub-17 de Colatina marca 24 gols em jogos e está na semifinal no Campeonato Brasileiro. Com uma campanha marcada por ataque eficiente, a equipe marcou 24 gols em 3 partidas e garantiu a classificação para a semifinal da competição. E agora está um passo da decisão nacional. Com isso, o Sub-17 volta à quadra nesse sábado, dia 25, às 14 horas em Maceió, capital lagoana, em busca de uma vaga na grande final do Campeonato Brasileiro de Futebol 7. Ah, Colatina, Colatina.
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0: fechou aqui mais uma edição dos 45 minutos de música sem intervalos comerciais. Mas antes de ir para os comerciais, eu vou mandar um alô. Meu amigo Aguimar Santos, fala meu querido Jefferson de Marilândia e o Vascaíno que desapareceu do áudio, né? Mas ele tá ouvindo a rádio, Wagner Vascaíno.
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Ah, mas eu quero saber qual a rádio mais ouvida. Rádio Limpa. Ah, é o rádio Bolsa, tá de litoral. Um dia eu vou trabalhar nessa. Um dia vocês vão me ouvir da litoral, hein? Gente, obrigado pela companhia. Sextou daquele modelo. Lembrando, hoje é dia da tequila, mas vai com calma, tá bom? 24 de julho é dia da tequila. Então quem gosta de tomar uma água diferente, vai devagar. Seguinte, gente, obrigado pela participação. Rodrigo Fugino, vou nessa. A gente se fala amanhã a partir das 14 horas aqui na programação da Litoral, um sabadão daquele modelo, tá? Já já a programação Vitória a partir das 19 com 60 minutos com Alex Bono. E partiu, a gente se fala amanhã. Valeu, tchau, fui. Na Litoral.

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2: Vem chegando com o foguinho, é sexta-feira. Estamos aqui na número 1, tudo bem? Virando pra noite de sexta-feira, final de semana de aniversário aqui da Litoral Vitória. A gente tava feliz que nunca. E eu vou contigo, Alex Bono na área. Bora! Bora pra mais uma sequência mais gigante. É uma hora de som direto, vai.
3: Opa, já vai começar?
2: Vai!
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2: Agora você participa aí no 27 99 86 1050. 99 86 1050, aí sim. Vamos começar com...

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0: Vamos dar um gritão então, vamos nessa, porque o final de semana é de aniversário desta emissora maravilhosa, mas bota fogo porque é sexta-feira, papai, cê tá brincando? E aí, tudo certo? Bem, você ficou a semana inteira, tenho certeza, esperando pra falar que sextou. Sextou, e aí, o que você vai fazer de bom? Já tá ouvindo a Litoral, isso daí já é um caminho certo. Mas você merece mais, ser feliz, se jogar, agitar. Então bota o... Você tá brincando, alô, que é cor?
1: Fala, Alex Bolo, e boa aí? Noite, Alex Bolo, boa. Com 2B, pra ninguém esquecer.
0: Não
1: hein?
0: Pode.
1: Parabéns, Litoral, Litoral tá em anos de festa.
0: 32.
1: E Baratão tá como?
0: Como?
1: Assando um peixinho pra dona Monique Barata.
0: Ai, que delícia.
1: Já viu uma barata comer peixe?
0: Não.
1: Pois é, a minha come. E ouvindo é Litoral, porque na Litoral nós tomamos mais que legal, valeu Alex.
0: Até porque se eu ver uma barata assim, meu filho, a primeira coisa que eu faço é correr. É a primeira coisa que eu faço, então nem conseguiria vê-la comendo qualquer coisa, que eu não ficaria admirando isso. Mas a sua esposa, parabéns, é isso aí. Bom final de semana pra família barata, vai.
2: Alô, boa noite, Alex Bolo. E aí?
0: Tudo bom? Vindo
2: condomínio Vila da Mata, passando pra parabenizar nosso L, nossa Litoral.
0: É isso.
2: Parabéns, Litoral. Parabéns, locutores. Vocês são top, são maravilhosos.
0: Ah.
2: E a rádio em primeiro lugar.
0: Ai, que amor.
2: Vindo condomínio Vila da Mata, parabéns, Litoral.
0: Aê.
2: É nóis.
0: É, meu filho, tá tomando a festa da Litoral.
3: Boa noite, Alex.
0: Oh, meu Deus.
3: A gente tá mais ligado.
0: Ah.
3: Na Litoral, tô mais que legal. Que
0: demais.
3: Feliz aniversário.
0: Aê.
3: Parabéns.
0: Cara, que demais isso daí, hein? Que demais. Fala, Johnny.
4: Gostou de Vila Velha.
0: Ah, putz, tinha um sinalzinho aqui.
3: Parabéns,
0: parabéns. Parabéns pra nós. Adoro essa audiência aqui, essa família inteira reunida na Litoral. Agora sim, fala, Jonathan.
4: Eu sou de Vila Velha.
0: E aí?
4: Boa noite.
0: Boa!
4: Eu gosto muito da Litoral. Eu ouço muito a Litoral.
0: Ah.
4: A Litoral, eu tô legal. Entendeu? Uma rádio muito boa.
0: Ah, que bom, né?
4: Eu moro no Santos Simões, Vila Velha.
0: Que demais. Obrigado pela sintonia. Volte sempre, hein? Tô vendo que é ouvinte novo participando.
5: Boa noite, meus amigos da Rádio Litoral
0: FM. Fala,
5: sou Fábio Araújo de Belo Aurora.
0: E aí?
5: Encerrando mais um plantãozinho com o Hospital São Lucas. E como sempre, aquele alô especial. Vá todos os meus colegas do hospital. Gente, um abração, fiquem todos. Um bom final de semana.
0: Valeu, Fábio.
6: Boa noite. Quem fala aqui é...
0: Duda Mel.
6: De Cachimirim. Boa noite, Toninho, Dani Pula-Pula, Plachete, sexto. Boa noite, ouvintes da Rádio Litoral.
0: É isso, os melhores ouvintes sempre. Você participa aí, tem muita mensagem chegando. Daqui a pouquinho você segue ao vivo aqui. É o 27999861050. É pra todo o Espírito Santo. A gente vai nessa energia, nessa vibe, porque é aniversário dessa emissora maravilhosa, completando 32 anos amanhã, sabadão, mas agora é a virada, né? A gente sabe quando faz aniversário. No sábado a gente já começa a aprontar na sexta. A gente tá aprontando desde antes, né? Porque tem promoção pra caramba, então desde o começo do mês. Vambora de música! Aproveita aí a vida, aproveita aí essa sexta-feira, aproveita o churrasco, aproveita o que você quiser. Até aproveitar se for pra limpar a casa.

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0: Que delícia, Lovezinho! 7h34, uma ótima noite, sextou. Chegou o nosso final de semana que a gente fica na ansiedade desde a segunda-feira. Então se joga, bora se divertir no final de semana que é aniversário desta rádio maravilhosa. Muitos recados fofinhos. A galera que tá no WhatsApp aí, 27999861050. Então faz o seguinte, você aí que ainda nem mandou, sabe que tem muita gente, mas muita gente. Participa dessa festa, a festa é nossa. Se joga sexto, boto e a moleque, alô?
1: Boa noite, Alex.
0: Erê. Eita!
1: Passou aqui para desejar.
0: Que foi
1: feliz
0: isso?
1: Aniversário para o litoral.
0: Ai, que amor.
1: 32 anos.
0: Né?
1: Com maior audiência. E bora, vamos que vamos.
0: Vambora.
1: E hoje, para comemorar aniversário da litoral, eu vou
0: que
1: tomar uma cerveja.
0: Que joguinho, cara. Ah, mas desculpa, você desculpa.
1: Eita,
0: ia beber do mesmo jeito.
1: Feliz aniversário, litoral, 102.3. Bora, vamos que vamos. É nóis.
0: Beijo, Berei. Fala, Gilma. Tá ouvindo alto, muito bem. É isso. Tá na festa, tá na farra.
2: Boa noite, Alex Bono, Gilberto, de ritmo de nível da melhor. Onde tem os melhores ouvintes e os melhores locutores, Rádio Litoral, é claro. Alex Bono, eu já fiz.
0: Manda.
2: Hoje, fazer uma homenagem aos 32 anos,
0: o quê?
2: Eu preciso fazer de novo.
0: O quê?
2: Tá na hora de pegar o piru. Tá na hora de pegar o piru.
0: Pega o piru, pega o piru. Que isso?
2: Isso era Niltinho Gabriela quando assumia, toda linda, loira, louca, quando assumia os microfones da Rádio Litoral na década de 90.
0: Ai, meu.
2: Que delícia, Alex Bono. Na Litoral eu tô legal.
0: Rapaz, tem história isso daqui, hein? Ah!

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2: Tô aqui, a gente segue com a baguncinha. Eita, a gente segue com a baguncinha de aniversário da Litoral.
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0: seu Jorge, aqui na Litoral, minando condomínio, que perigo. Vambora, fala Fabiano Ribeiro, já mandou aqui, boa noite Alex Bônus, parabéns, participei o dia todo aproveitando as férias e participando também aqui da Litoral, valeu Fabiano, vambora comemorar esses 32 aninhos. Getrudes na área também, já desejando parabéns, Litoral, Patrick Los Neto, salve meu amigo, semana abençoada, final de semana abençoado pra nós, né? Jair também aqui na área, Sandrinha, Jocilene. E já tem você no comando.
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0: E hoje, Mariano, pô, demais. Já entrevistei esses caras aqui há 12 anos atrás. Caramba, como o tempo passa. Ai, ai, ai, ai, ai. Vamos nessa, é muita história. 32 anos de litoral, bem, 8h28. Cadê a turma? Fala, Sandrinha.
1: Boa noite, meu amigo. Boa, meu lindona. Amor, minha paixão.
0: Oh, meu Deus.
1: Novamente. É, eu tenho que parar de soltar áudios longos e falar muito rápida, né? É porque eu amo vocês.
0: Oh, tá, a gente também.
1: Então é por isso que eu solto esses áudios longos.
0: Não, mano, tem problema.
1: Mas parabéns para Litoral, parabéns para todos vocês. Eu amo vocês. Beijão, beijão, beijão. E que mais 32 anos venha e venha com muito mais paixão para nós.
0: É isso.
1: Beijão para vocês.
0: Valeu,
1: meus amores.
0: Sandra.
1: Beijão. Me perdoe, me desculpe.
0: Não.
1: É porque eu amo vocês, tá bom?
0: O áudio grande a gente ouve pra gente aqui. Mas na hora ali a gente coloca os 30 segundinhos. Porque 4 minutos realmente aí me ferra. Mas a gente ouve tudo aqui, sente o carinho daqui. Pode mandar 4 minutos. A gente bota 30 segundos no ar e o resto a gente ouve.
2: Fala, meu amigo e conterrâneo Alex Bono. Parabéns, meu irmão. 32 anos, hein?
0: Não.
2: Rapaz.
0: Eu não.
2: Tá ficando mais experiente.
0: Não, eu não.
2: Felicidade pra você.
0: Não.
2: É, e Deus abençoe sua vida aí. Continua
0: sendo
2: esse camarada profissional aí.
0: Antecipando,
2: admira seu trabalho, meu irmão.
0: Beijo,
2: Vida Nova.
0: Ô, que demais.
2: Tamo junto por aqui. Tô no Goiás. Grande abraço, fique com Deus.
0: Valeu, David.
2: Fui.
0: Valeu, mas você antecipou um pouquinho. Meu aniversário mesmo é em outubro. Mas hoje é o da rádio, cara. Mas obrigado, cara. Você é demais. Obrigado sempre pelas participações aqui que você manda, sempre arrebentando você no comando. Fala, Denizinho.
3: Boa noite de sexta-feira, meu amigo Alex Bono, com 2N, que Deus diz que sempre abençoando você, sua família e todos da Rádio Litoral.
0: Amém.
3: Toda Litoral, tô mais do que legal. Um abraço aí, meu irmão. Fica com Deus, uma boa audiência. E que vem também chegando um bom final de semana. Que Deus abençoe. Um abraço.
0: Amém. Valeu, Denizinho. Terezinha, Terezinha, será que foi você no comando?
4: Boa noite, Alex.
0: Deixa eu ver.
4: Em homenagem a 32 anos do Litoral, hoje eu no comando. Eu
0: quero... Ah, então para. Ela mandou pra você no comando, eu vou rodar depois. O que mais que isso, Sidney? Ah, Sidney tá ouvindo em tempo real, tomando a cervejinha dele. Vocês são demais. Vocês sabem aproveitar uma sexta-feira, né? Pelo amor de Deus, cara. Esses são os melhores ouvintes, as melhores pessoas do mundo que sabem aproveitar e ser feliz pra caralho. Quem mais aqui?
5: Boa noite, Rádio Litoral.
0: Fala, Júnior.
5: Manda um oi pra minha mãe, Simone.
0: Simone?
5: Um oi para mim. Meu nome é Júnior.
0: Um abraço pra vocês, família inteira reunida. Bem aniversário, vamos ajudar, né? Ai, pelo amor de Deus.

0: Vambora no aniversário do Litoral 32 Anos, João Gomes. Bora fazer uma festa, gente, aqui. Vamos ficar maluco nessa rádio aqui hoje. Você no comando. Quero ouvir a música que você vai pedir. Manda aí.
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6: 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Vambora, chega no aniversário da Litoral. Você tá louco, o final de semana. Isso é bom demais. Tamo junto por aqui, Alex Bono, bom final de semana. Bora pro você no comando, sobe o som, vai.
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6: Vem chegando no final de semana que a gente começa com a nossa festinha, 32 anos de Litoral. Uma turma participando aqui, ó. Boa noite, manda aquele alô pra galera do turno da Tecma Engenharia, que tá indo pro trabalho agora. Salve então o Mazinho e a turma aí, bom trabalho. Oi, João Carlos Pirucci, tamo junto. Tá sumindo, hein, meu filho? Tá aí, ó. Tá oistonizado lá no condomínio Gaivotas, ligadinho aqui na Litoral. Manda um alô pra gente. Alô pra vocês. Bom final de semana. Tô vendo que a galera tá inspirada no aniversário da Litoral e o bicho vai pegar nesse você no comando. Você quer ver? Vamos começar com você, Vanusa.
9: Que bom,
6: boa!
9: Pra festejar o aniversário da Litoral e a sua volta também.
6: Ah, meu Deus.
9: Tem que ter... Vamos celebrar. Vambora. Com o Jamil.
6: É isso.

0: 32 anos de litoral, é muita história. Bora celebrar, final de semana tá só começando. E você faz parte disso, é a nossa festa. Demais da conta. Vamos embora pro próximo aqui no Você no Comando da Litoral, 8h47. Adriele tá contigo.
1: Boa noite, Litoral, já que eu tô no comando nessa sexta-feira, nosso sextou.
0: Sextou.
1: Toca Vampirinha de Ivete Sangalo aí.
0: O carnaval.
1: E vou dedicar a todo mundo que tá saindo agora nessa doitada, que vai chupar muito pescoço.
0: Ai, que
1: por aí, hein?
0: Ai, meu Deus.
1: Beijo, tchau, tchau.
0: Inspirou.

0: inspirou aí na letra tá mais que legal. Ui, pegar alguns pescocinhos pra deixar um pouquinho roxo. Ai, papai, sexta-feira. Cuidado aí com o lobisomem. Deus é mais. Quem é o próximo, Magno?
1: Fala, Alex Bono, boa noite.
0: Boa.
1: Tudo beleza?
0: Tudo ótimo.
1: Magno Corilara Geras, e já que eu tô no comando,
0: é o fogo,
1: sexta-feira,
0: sextou.
1: Aniversário da Litoral
0: FM. É, meu filho.
1: Manda pra nós aí, DJ Dennis, quando o DJ manda, menina, você desce. Desce. É nóis, e vamos que vamos, cortando na outra. Fui.

0: você desce.
1: Ai, que delícia, você desce, vai descendo. Você no comando aqui na Litoral hoje, de aniversário, mó clima, cara. Vai, Pepe.
2: Boa noite, DJ Alex. Boa. Bond, 2 N's.
1: Toma aqui.
2: Toca uma música da Summer Electro Hits.
1: Você quer uma vibe? Summer Electro Hits, Eurodance, não falou a música? A gente escolhe. Zinga Boys. 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

0: também bem legal, mas aqui é muito legal também. We're going to Ibiza, fechando essa edição aqui do Você no Comando, mas tem a Lose aqui pra dar. Salve aqui pro Thiago Lopes, tá lá em São Luís, no Maranhão. Boa noite, tudo bem? É, ele é capixaba, né? Atualmente morando lá em São Luís, tá trabalhando na sintonia da Litoral. Pô, obrigado pela companhia, Thiago. Matando saudades aqui do Espírito Santo, né? Aí é bom também, é bom, bom, bom demais. A turma do online, né? Obrigado pela audiência sempre aí, você do litoralfm.com.br, que assiste a gente ou ouve a gente. Quem aqui? Alô, Dico?
1: Alex Bora, e aí? Boa noite, boa. Meu amigo aqui é Dick Naomi de Itabuazeiro, manda um alô aí.
0: Alô, Zaço,
1: tranquilo igual um grilo.
0: Tá tranquilo igual um grilo. Não, tem que se controlar agora. Vamos, né? 9 horas da noite, tem que ficar tranquilo, não. Nada de paz, agora é...

0: suba em cima da mesa, suba em cima da cadeira, mas com muito cuidado. Vai,
1: pô, boa noite. Eu tô comando que eu vi qualquer um do Raça Negra. Vou ver os meus filhos, Gabriel e Felipe.
0: Pô, demais. Salve pra vocês, viu? Não dá tempo, mas salve pra vocês. Rogério, meu amigo, manda aí.
2: Boa noite, Alex.
0: Boa!
2: Rogério, motorista de aplicativo aqui. Já que eu tô no comando, toca aí, chiclete com banana. Tá, meu cabelo duro é assim.
0: Carnaval, hein?
2: Falou, boa noite pra todos.
0: Que mais, Rogério? Boa pedida, hein?
3: Boa noite, Litoral. Boa. Feliz aniversário. Ah. Quero ouvir a música Six Seven.
0: Ah, Six Seven, a garotada. Bem, não dá mais tempo, tem que colocar a voz do Brasil. Convidar você pra me seguir lá no @AlexBono. Tem uns vídeos de curiosidades bem legais e de nostalgia quando se fala de televisão e também de rádio. É só procurar Alex Bono no Instagram, que eu acho que você vai curtir. Depois dá ali o feedback, o feeling e o bom que a gente se vê. Tô de folga amanhã, volto domingo às 9 horas. 9 horas da manhã junto com Galinha, galô. Se prepara aí, porque vamos agitar no domingo de manhã. Litoral, então, agora na virada, fazendo aniversário mais uma vez. Então, parabéns a essa emissora maravilhosa. Parabéns a vocês, ouvintes, que fazem parte dessa festa, fazem parte disso tudo. E a gente fica muito feliz. O que a gente gosta, na verdade, é ver a galera feliz, né? É, isso daí deu pra perceber, né? Além de muita música boa pra você fazer a sua festa daí, a sua participação, sua energia, que volta de volta. E também as promoções, muita coisa no ar pra você ganhar de prêmio, tá? Fique ligado. Em breve também a gente vai estar fazendo nossa festa aí, o Resenha Litoral Especial Aniversário. Bem, final de semana tá só começando. Se joga, aproveita, que você merece, tá? Um beijo grande, a gente se fala então domingo. Com Deus, tchau.

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4: Está no ar a Voz do Brasil. 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
5: Olá, boa noite.
6: Boa noite para você que nos acompanha em todo o país.
5: Sexta-feira, 24 de julho de 2026.
6: E vamos aos destaques do dia.
5: Atenção, entregadores e mototaxistas.
6: A partir de segunda-feira, você pode negociar um novo veículo com juros mais em conta. Pablo Mundim.
7: O programa permite financiar um veículo zero quilômetro, como bicicleta elétrica, ciclomotor, motor neta, moto elétrica ou moto flex.
5: Proteção de mulheres na internet e enfrentamento da violência no ambiente digital.
6: Plataformas devem retirar em até 2 horas conteúdo íntimo não autorizado.
5: E está proibido o uso de inteligência